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1: Amigo ouvinte, fique em paz onde estiver. Amanhã, se Deus quiser, vamos voltar.

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0: Uma salva de palmas, Marcos Mioto. Que guitarrista maravilhoso.
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0: Uma salva de palmas para o melhor guitarrista desse Brasil, Marcos Mioto.

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0: Galera, deixa eu contar uma história pra vocês agora. E pra contar essa história, eu quero convidar um grande amigo nosso, Renato Albani!
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Ei, psiu, fala comigo! Essa é a vibezinha do Thiago Brava. Fala comigo!

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1: 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Hoje eu estou no horário de verão.
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0: É mais um hit do Yuri Martins? Ah, eu quero saber a novidade, ladrão. 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

0: mato, hein, Cristiano?
1: Orando no mato, tomando cachaça, ouvindo trupar.
0: Você tá vendo?
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3: Aldaí Playboy, tamo junto, safadão. Eu não me sacio não, hein.
4: O moleque do sítio chegou, hein, fio.
3: E é que é, viu?

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1: 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Você tá bem mesmo ou é só pose?

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0: Quem gostou, bota a mão pra cima e bate o palmo!
1: Cadê os gritos pro Gustavo, gente?

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0: beijo em todos
1: vocês. Maiara e Maraísa.
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0: mas nós gosta de sofrer, né, não? Boa demais.
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0: Essa é a mais pura verdade, né, Fred?
1: Falou tudo, João Neto.
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0: Obrigado! Com vocês, eu vou até cantar um pedacinho de uma música. Fala assim: é, fui mais um na sua vida. Gilberto e Gilmar!
1: Obrigado! Tudo bem? Boa noite, boa noite!
2: Boa noite!
1: Boa noite!
2: Boa noite!
1: Vamos lá então! Música da saudade!
2: Vamos lá!

0: Mas aí ali, o que é aquilo ali?
1: Aquilo é um cavalo, hein?
0: Esse cavalo amarelo.
1: Mas tá na moda, gente.
0: Mas que moda, cavalo só tem bairro, rapaz.
1: A onda agora é o cavalo amarelo.
0: Mas então quer dizer que focinho de porco é tomada. Tô louco, então.

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0: forte aqui comigo. Que maravilha.
1: Obrigado, irmão.
0: Valeu, família. Deus abençoe vocês. Que lindo, ficou lindo. Deus abençoe.
1: Projeto lindo, gratidão. Abençoado. Muito obrigado pelo convite. Feliz e honrado por estar louvando com vocês com aqui. Obrigado.
0: Gratidão nossa para vocês.
1: E não importa o que a gente esteja vivendo, se Deus está, está tudo bem.
0: Se Cristo está no barco, tudo vai bem.

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4: Alô! Estamos chegando, hein? Estamos chegando mais um dia. Bom dia, bom dia.
5: É o sol do sertão nas mãos
4: calejadas. É, galope, vamos chegando mais uma vez nesta segundona, segunda-feira de novo, né? Começando mais uma semana, começando mais um programa Terra Sertaneja, começando mais um mês, né? O mês de junho. É isso aí, Terra Sertaneja no ar hoje, dia 1º, né? 1º de junho de 2026. Muito bom dia para você que já está acompanhando, já está ligadinho com a gente, tá bom? Bom dia para você. Hoje é segunda-feira, começando a semana, se Deus quiser, uma semana de bênçãos, de alegria, uma segunda-feira de muitas bênçãos também. E o mês, né? O mês de junho, é mais um mês, é o mês do meu aniversário, né? Olha só aí, hein? Mês de junho, começando mais esse junho. Se Deus quiser, será um mês aí de muitas alegrias e bênçãos de Deus aí para todos nós. Muito bom dia para você mais uma vez. Agora são 5:02. É o Terra Sertaneja que tá começando, né? Começando bem, começando bonito. Bom dia!

0: É isso aí, nós ouvimos aí, então o Felipe Falcão, Nós é Simprão de Tudo. Foi a última da primeira sequência da programação do Terra Sertaneja. Nós ouvimos também La Cautiva, né? Com Christian e Ralph. E ouvimos também André Andrade, Pássaro Seninho, abrindo aí esta primeira sequência da programação do Terra Sertaneja. Bom dia!
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0: 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Olha, você não pode perder a hora, hein? Hoje é segunda-feira, começando mais uma segunda-feira, começando mais um mês, começando mais uma semana, 5 horas, 14 minutos.
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0: Muito bem, agora são 5h15, 5 horas e 15 minutinhos. Vamos então dando sequência, mais uma sequência aqui na nossa programação. Vamos tocar música, vamos atendendo então. Vou atender a Genesi, né? Bom dia, Joãozinho. Toca a música do Amado Batista pra nós aqui em Dourados. É um abraço aí pra Genesi, pro Mauri Grando, né? Um abraço todo especial a essa moçada. Bom dia, viu? Bom dia, bom dia. Obrigado, muito obrigado por estar acompanhando a gente aí, tá bom? Um abraço, Genesi.
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0: Olha, vou mandando um bom dia também lá pra Central. É isso aí, assim, lá na Central está a Dona Cida, está o Antônio Polícia. É, Antônio Polícia, grande abraço aí. O Antônio estava no acampamento ontem, né, Antônio? É, isso é muito bom, isso é muito bom, com certeza.
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0: O homem tá diferente, né, Dona Cida, você não acha?
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0: e... É isso aí, um abraço especial então pro Antônio, pra Dona Cida lá na Central, ligadinhos, curtindo Terra Sertaneja, bom dia.

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0: isso aí, o rei da pecuária, mais uma sequência para você na manhã. Ronaldo Viola e João Carvalho, rei da pecuária, Chico Rei Paraná, alma transparente. E ouvimos Amado Batista, Folha Seca, foi lá para Genesi. Obrigado, Genesi, obrigado aí pela participação, obrigado pela companhia. Um abraço também para o Mauri Grando, também ligadinho com a gente, acompanhando a programação do Terra Sertaneja. Bom dia.
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0: É isso aí. Vamos então falando para você. 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

0: 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Vamos perder a hora não, hein? Vamos perder a hora não. Ah, você ainda não levantou? 5 horas e 28 minutos agora, hein? 5h28.
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0: Olha, eu vou dar um bom dia então lá pro meu amigo Miguel Espíndola. É, Miguel acompanha a gente todas as manhãs. Obrigado, viu, Miguel? Obrigado por estar conosco. Um abraço pro Miguel, pra Maninha, né? Ouvindo a gente na manhã. Olha, um abraço, bom dia também lá pra Solange. Solange Correia também acompanhando Terra Sertaneja. Obrigado, viu, Solange? Solange é ouvinte de todas as manhãs. É, um abraço muito especial pra você, tá bom, Solange? Bom dia. Solange Correia, Vinícius, né? Aquele abraço especial. Muito obrigado pela companhia.

É isso aí, vamos então dando sequência. Eu vou agradecendo agora também a presença da Célia. É isso aí, a Célia Bogado acompanhando a gente na manhã. Obrigado, viu, Célia? Obrigado pela companhia, obrigado pela audiência. Célia Bogado, Rafael Souza, Stephanie, todos os dias ligadinhos com a gente na manhã. Ela quer ouvir a música Oração pela Família. Vamos tocar então, vamos abrindo então mais uma sequência aqui do programa Terra Sertaneja, já atendendo então a Célia Bogado que pediu. Oração da Família. Obrigado a você que participa com a gente, você que curte a nossa programação, aquele abraço especial, bom dia. 5 horas, 30 minutos.

0: Muito bem, 5 horas e 41 minutos, faz isso não, paixão. É o trio Parada Dura, ouvimos também Mocoque Paraíso, Aquela Parede. E a primeira foi Alain Aladim, Oração da Família. Foi lá pra Célia Bogado. Muito obrigado, viu, Célia, pela sua participação, obrigado pela companhia, obrigado por estar conosco todas as manhãs. A Célia, também o Rafael Souza, a Stephanie, muito obrigado pela companhia e audiência.
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1: Olha, vamos aí agradecendo a participação, a presença na nossa programação do Ademar. Alô, Ademar, Ademar Pneus, não é isso? Eu acho que é isso, né? O Maurinho me falou um dia, não me lembro, Ademar, lá de Dourados, ligado com a gente, com a participação, a presença na nossa programação do Ademar. Alô, Ademar, Ademar Pneus, não é isso? Eu acho que é isso, né? O Maurinho me falou um dia, não me lembro, Ademar, lá de Dourados, ligado com a gente, curtindo a nossa programação. O programa vai pro Mauri, do Lava Rápido. É o nosso amigo Mauri Grando, lá do Gico Preto. Um abraço, então, pro Mauri, que tá ligado com a gente. O Ademar, lá de Dourados, acompanhando o Terra Sertaneja também. Obrigado, viu, Ademar? Um abraço especial para você, bom dia. Agradecendo também a presença e a participação do nosso amigo Tiné. Alô, Tiné, bom dia, obrigado, hein? Obrigado por estar conosco e curtindo o Terra Sertaneja na manhã. Aquele abraço especial para você. Bom dia, obrigado, muito obrigado mesmo por esta maravilhosa audiência, esta maravilhosa companhia. Então vou mandando um bom dia para toda a moçada lá da Pastelaria Avenida, né? O Tiné. Um abraço especial também para a Zélia, para a Elisa, para a Leonora, né? O Sebastião, o Astúrio, todos os dias acompanha a gente aí. Aquele abraço muito especial, muito obrigado por estar sempre conosco, sempre acompanhando aí a nossa programação. Bom dia, então ele está mandando aí, bom dia Joãozinho, ele quer ouvir João Carreiro e Capataz, né? O que essa moça fez aqui, tá bom, já vamos tocar para você, tá bom? Obrigado pela companhia, Tiné. Mandando um abraço também lá pro Zé Cassense, meu amigo Zé Cassense, dona Clarice, né? Todas as manhãs ligadinhos aí, obrigado pela companhia, obrigado pela audiência. Todas as manhãs aí, ouvindo, curtindo o Terra Sertaneja. Bom dia! Dá um bom dia também lá pro nosso amigo Hilário. Um abraço, Hilário. Obrigado pela audiência, Hilário, a dona Sueli, o Ivan. É isso aí, todas as manhãs acompanhando a nossa programação, acompanhando a programação do Terra Sertaneja. Aquele abraço muito especial, tá bom? Alô, Hilário, dona Sueli, o Ivan, tomando um chimarrão e curtindo a nossa programação. Esse é Ademar Pneu. Um abraço, Ademar, lá em Dourados. Um abração especial, bom dia, obrigado por estar com a gente aí, beleza? O que essa moça fez aqui? 5:45

0: Rafael César e Paulinho, Doença de Caboclo, moda bonita na programação do Terra Sertaneja. Nós ouvimos também Rick Renner, Preciso Te Encontrar. E a primeiríssima, João Carreira e Capataz, O Que Essa Moça Fez Aqui. Atendemos lá o nosso amigo Tiné, lá da Pastelaria Avenida. Um abraço a todos lá da pastelaria. A Zélia, a Elisa, a Leonora, o Sebastião, o Astúrio, nosso amigo Tiné participando conosco. E todos os ouvintes, né? Todos os clientes aí da pastelaria estão sempre ouvindo, né? Radinho ligado, né? Radinho ligado lá na pastelaria. Toda a moçada aí que está tomando aquele café e curtindo, comendo aquele pastel caprichado, né? Um abraço muito especial a todos aí curtindo o Terra Sertaneja nesta segundona. Bom dia!
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0: 5:56, vamos então para a reflexão do evangelho do dia de hoje, né? Desta segunda-feira com o padre Flávio Alencar. Nós voltamos daqui a pouquinho, tá bom? Vamos acompanhar juntos, padre Flávio Alencar e a reflexão do evangelho do dia. Bom dia para você.
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3: Olá, ouvintes da Rádio Interativa FM, aqui é o padre Flávio, lhe desejo paz e bem. Estamos refletindo o evangelho de cada dia, esta segunda-feira, dia 1 de junho, e a igreja celebra São Justino, que foi mártir. O evangelho é segundo São Marcos, capítulo 12, versículos de 1 a 12. Naquele tempo, Jesus começou a falar aos sumos sacerdotes, mestres da lei e anciãos, usando parábolas. Um homem plantou uma vinha, cercou-a, fez um lagar e construiu uma torre de guarda. Depois arrendou a vinha a alguns agricultores e viajou para longe. Na época da colheita, ele mandou um empregado aos agricultores para receber a sua parte dos frutos da vinha. Mas os agricultores pegaram o empregado, bateram nele e o mandaram de volta sem nada. Então o dono da vinha mandou de novo mais um empregado. Os agricultores bateram na cabeça dele e o insultaram. Então o dono mandou ainda mais outro, e eles o mataram. Trataram da mesma maneira muitos outros, batendo em uns e matando outros. Restava-lhe ainda alguém, seu filho.

meu querido. Por último, ele mandou o filho até os agricultores, pensando: eles respeitarão meu filho. Mas aqueles agricultores disseram uns aos outros: esse é o herdeiro, vamos matá-lo, e a herança será nossa. Então agarraram o filho, o mataram e o jogaram fora da vinha. Que fará o dono da vinha? Ele dirá: destruirá os agricultores e entregará a vinha a outros. Por acaso não lestes na Escritura? A pedra que os construtores deixaram de lado tornou-se a pedra mais importante. Isso foi feito pelo Senhor e admirável aos nossos olhos. Então os chefes dos judeus procuravam prender Jesus, pois compreenderam que havia contado a parábola para eles. Porém, ficaram com medo da multidão e por isso deixaram Jesus e foram-se embora. Palavra da salvação. Queridos ouvintes, Jesus e os discípulos estão em Jerusalém para celebrar a Páscoa. Em breve, Jesus manifestará plenamente sua messianidade. A parábola que lemos hoje é colocada pelo evangelista Marcos no contexto da discussão com os chefes dos sacerdotes e doutores da lei, que questionam Jesus: com que autoridade faz essas coisas? Sua autoridade, portanto, vem do Pai, o Criador de todas as coisas, o dono da vinha. A terra prometida foi dada ao povo judeu para que ali crescesse e se desenvolvesse, mas esse povo não foi fiel a Deus, matando profetas e o próprio filho. Será agora dada a outro povo, a todos nós que cremos e seguimos o Messias. Que Deus te abençoe e que você a cada dia aumente a sua fé em Jesus Cristo, o nosso Salvador.

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De novo, estamos de volta com a programação do Terra Sertaneja, Rádio Interativa FM 104.9. Hoje é dia 1º de junho, né? 1º de junho, começando aí mais um mês, começando aí mais uma semana e começando também mais uma segunda-feira. Segundou, hein? Moçada, é aquela moçada da sexta-feira. Cadê elas, hein? Segunda-feira de novo, é, começa mais este dia especial, né? Início de semana. Iniciando aí os trabalhos. Grande abraço a você que está ligadinho comigo desde as 5 horas. Obrigado pela companhia, obrigado pela audiência. Você tá chegando agora? Seja bem-vindo, seja bem-vinda. Vamos juntos nesta manhã de segunda-feira. Com muita moda boa, muita moda bonita pra você. Que seja uma segunda-feira, que seja uma semana e um mês, né? Um mês de junho de muitas bênçãos, muitas alegrias para todos nós. Agora são 6:03. Mandando um abraço especial pra moçada que curte a programação conosco. Um abraço lá pro Sérgio Freitas. Alô, Sérgio, bom dia pra você. Obrigado pela companhia, tá bom? Sérgio Freitas, mano velho, acompanhando a gente. E aquele abraço especial, bom dia. Alô, Wilson Gava, meu amigo Wilson, né? O Wilson Salete, Marcelo Pesarico, Jéssica, todas as manhãs com a gente também curtindo a nossa programação. Bom dia. Mulher bonita, não se... Também com a gente, Osmar Carleço. Alô, Osmar.

0: Para, Lu Lúcia, bom dia, obrigado pela companhia. Também com a gente o Bruno Dal Bosco, Bruno Arlete, toda a moçada da Bruno Peças e Serviços. Aquele abraço especial, bom dia, obrigado pela companhia, obrigado pela audiência.
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0: Aí, isso é um abraço especial também pro meu brother, né, o meu amigo Luciano Rossini. Alô, Luciano, bom dia pra você, bom dia, meu brother, bom dia pra você também, meu amigo e meu irmão aí, Luciano Rossini. Aquele abraço especial, um abraço pra Juliana também, pra dona Marisa, né, que todos os dias ouve e curte a nossa programação também. Aquele abraço especial, bom dia, obrigado pela companhia. Vamos mandando um bom dia também lá pra Central, lá pro nosso amigo Beto Espíndola, pra Edna Martins, ligadinhos com a gente. Bom dia, João. Toca A Coisa Ficou Bonita. Beleza, então, daqui a pouquinho eu toco pra você, tá bom? Um grande abraço, bom dia, obrigado pela companhia, obrigado pela audiência. Nosso amigo Beto Espíndola, Edna Martins, lá na Central, ligadinhos conosco, bom dia. Agora são 6:04. Um abraço lá pra São Miguel do Oeste, Santa Catarina. Alô, Teno, a Cleide, Ardel, Aline, lá em São Miguel do Oeste, ouvindo, curtindo a nossa programação. Bom dia.

0: Tião Carreiro e Pardinha Coisa, ficou bonita lá pro nosso amigo lá da Central, né, Alberto Espíndola, e também a Edna Martins curtindo a nossa programação. Ouvimos então aí A Coisa Ficou Bonita. E ouvimos também Coração Quebrado, Chitãozinho e Chororó, abrindo mais uma sequência. Grande abraço a você que curte a nossa programação na manhã.
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0: É isso, e vamos agradecendo então a sua presença aqui na programação do Terra Seu.

0: moçada que está com a gente na live no Facebook. Um abraço especial para você que curte a nossa programação. Vai mandando seu alô, vai mandando seu bom dia. Você que está com a gente aí, ó, e ainda não mandou seu bom dia ali nos comentários, manda lá, vai lá.
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0: 6h13 agora. Um abraço lá pro Robson Cabral. Robson Cabral curtindo o programa conosco. Bom dia, quero ouvir a música com o Nando Moreno, Malu. Ofereço pra todos de Laguna Carapã. Tá bom então, já, hein? Já tem Malu aqui no Terra Sertaneja. Bom dia.
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0: Aí já estamos de volta agradecendo a sua presença, a sua participação aqui na programação do Terra Sertaneja. Muito bem, vamos agradecendo também a presença de toda a família, Muito bem, vamos agradecendo também a presença de toda a família da Vanessa. Bom dia, João, aqui é a Vanessa, tô indo pra escola, aqui na Vó, no, na Vó e More, no Vó e Moré. Um abraço especial a todos aí da Vó e Moré, né? No popular confinamento, né? Grande abraço, então, a Vanessa, que está ligadinha com a gente. Mandando um abraço especial também a toda a família que nos ouve, né? Lá no Vó e Moré. Um abraço muito especial também a todos aí que estão curtindo o Terra Sertaneja na manhã.
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0: É um abraço lá pro Hortêncio, pra Dona Luzia, pro Leandro, pro Rafael, pro Cristiano. E também, claro, pra Vanessa, que está participando com a gente. Já tá indo pra escola. Boa aula, hein, Vanessa? Um abraço, bom dia. 6:19. Então, para a sequência, vamos atender então lá o Robson Cabral, né? Robson, acho que é Bonito, né, Robson? Robson é de Bonito, Robson Cabral, mora em Bonito, é, e está mandando aí para todos aqui de Laguna Carapã a música do Nando Moreno. Vamos ouvir então a música Malu com Nando Moreno. Bom dia para você. Às 6:20. 6:20. Outra. Bora lá então de moda.
2: Bora, velho.

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0: Teodoro e Sampaio, momentos felizes, música bonita pra você na manhã. Nós ouvimos também Malu, música bonita também aqui na programação do Terra Sertaneja. Foi lá pra Bonito, né? É o Nando Moreno, Malu, foi lá pro nosso amigo Robson Cabral. Obrigado, Robson, pela participação. Bom dia pra você.
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0: 6:26.
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0: 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Você pode reservar seu espeto de carne assada ou solicitar sua marmita através dos telefones 992510241 ou 99635-9999. É o Clube da Bocha, em Laguna Carapã. 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

0: Muito bem, são 6h28, 6h28, agradecendo a presença da dona Baliza Rodrigues com a gente na live no Facebook, muito obrigado pela companhia. Um abraço, bom dia também para o Paulo Eft, secretário de infraestrutura de Laguna do Carapã, bom dia para você também, Paulo, obrigado pela companhia. A Cleri também ligadinha com a gente, a esposa, obrigado pela companhia, pela audiência. Eu vou mandando um bom dia também lá pra Cleia Moura. Alô, Cleia. Bom dia, João. Ótima semana pra você e sua família. Muito obrigado. Ótima semana pra você e sua família também. Tá bom, Cleia? Um abraço aí pro Sadir Triquês, pro Rafael. Todas as manhãs ligadinhos aí, curtindo a nossa programação. Obrigado. Muito obrigado mesmo por esta maravilhosa audiência, essa maravilhosa companhia. Agora são 6h29. Vamos então para a sequência. Alô, Genilda, bom dia. Bom dia, Genilda, tudo bem?
1: Bom dia, meu amigo Joãozinho,
0: bom
1: tudo
0: dia,
1: bem?
0: Bom dia, tudo bem.
1: Eu tô bem, graças a Deus.
0: Que maravilha, que bom saber.
1: Toca para mim, César e Paulinho, Viajante Solitário.
0: César e Paulinho, Viajante Solitário.
1: Eu mando para você, do rádio.
0: Tá bom, obrigado.
1: E para todos que estão ouvindo o programa.
0: Tá bom, então, obrigado.
1: Fica com Deus, Joãozinho, tchau.
0: Fica com Deus, você também. Obrigado pela audiência, obrigado pela companhia. Muito obrigado pela sua participação, tá bom, Genilda?

0: Liguei pra dizer que te amo lá em Aladim. Ouvimos também no mesmo lugar João Paulo e Daniel. E a primeira foi César e Paulinho, Viajante Solitário. Lá pra Genilda, lá no Bocajá. Grande abraço, Genilda. Obrigado pela companhia. Ô, Genilda, tem que tomar cuidado aí, hein? É perigoso, escorpião é perigoso, hein? Tá bom? Cuidado, cuidado.
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0: 6:40.
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0: Vamos então mandando aquele abraço especial lá pra dona Mercedes Franco, ligadinha com a gente. Obrigado, dona Mercedes, pela participação, tá bom? Pela companhia. Um abraço muito especial, dona Mercedes Franco. Também com a gente, nosso amigo Joaquim. Bom dia, João. Beleza? Beleza, Joaquim. Tá tudo certinho, viu? Um abraço muito especial pra você. Bom dia, obrigado pela companhia. Eu não me lembro se eu falei com o Hélio. Hélio Espíndola, lá de Dourados, né? Hélio Espíndola. Bom dia, João. Feliz segunda-feira, né? Feliz segunda-feira. Deus abençoe. Aquele abraço especial pra você. Hélio Espíndola, lá de Dourados, curtindo a programação.

0: bom dia pra você que tá acompanhando a gente na manhã. Já já eu volto e volto com moda bonita pra você.
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10: É isso aí, estamos de volta com a programação do Terra Sertaneja.
11: Oi, Barba.
10: Vamos agradecendo a você que está aí acompanhando.

acompanhando a gente nesta manhã de segunda-feira. Segundou. Estamos caminhando aí para o final, né, de mais uma edição do Terra para você na manhã. Vamos agradecendo a presença, então, do nosso amigo Nerci Quiomento. Alô, Nerci, bom dia. Bom dia. Bom dia, João. Boa semana. Sonho de caminhoneiro. Estou na escuta. Um abraço aí pro Nerci, pra dona Nelly também, né? Lá no Caú, curtindo a programação do Terra Sertaneja. Bom dia. Oi, da Serração.

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1: É isso, e vamos agradecer então a sua presença, a sua participação aqui na programação. Um abraço especial pra moçada aí do sítio, Chacra Fazenda, moçada do leite. É, moçada da lavoura também, trabalhando na lavoura, curtindo Terra Sertaneja. Aquele abraço muito especial, muito obrigado por esta maravilhosa companhia, esta maravilhosa audiência.

então de moda. Vamos atendendo então o nosso amigo Nerci, que eu mento lá do Caú, milionário José Rico. É sonho de um caminhoneiro. Às 6 horas e 49 minutos.

6:53, 6:53, agradecendo a presença do Paco Martins. Alô, Paco, obrigado pela companhia, obrigado pela audiência. Também agradecendo a presença do Tarciso. Alô, Tarciso, vereador Tarciso, também a Elisângelo Luiz, pessoal da Vitória Variedades, curtindo a programação conosco. Bom dia.

Renan e Raí, eu tô daquele jeito. Ouvimos também Milionário José Rico, Sonho de um Caminhoneiro. Foi lá pro nosso amigo Nerci, lá no Caú. Grande abraço, Nerci, obrigado pela participação, pela audiência. E assim chegamos ao final, né? Chegamos ao final de mais uma edição do Terra Sertaneja desta segunda-feira, deste 1º de junho. Vamos começando então mais um mês, mais uma semana, mais um dia, e se Deus quiser será um dia de muitas bênçãos, uma semana de muitas alegrias e também um mês aí de muitas realizações. Aquele abraço para você que está sempre com a gente, sempre nos acompanhando nas manhãs. Eu espero você amanhã, terça-feira, com mais uma edição do Terra Sertaneja. Alegria é o que interessa. Grande abraço. Espero você amanhã, hein?

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2: Sete horas e um minuto.
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5: Pai, tudo acontece tão rápido hoje. É difícil saber o que é real. Ajuda-me a ser íntegro. Olá, querido amigo do Pão Diário. Que bom que você está aí para acompanhar a nossa mensagem de encorajamento e esperança do dia. Hoje vou ler o texto de Wayne Coller com o título Verdade, Mentiras e Justiceiros. Em certo jogo, um treinador quis dar uma bola a um menino sentado perto do banco de reservas. Quando jogou-lhe a bola, outro homem a pegou. O vídeo viralizou. Os meios de comunicação e as redes sociais criticaram muito esse homem, sem conhecer toda a história. O homem antes ajudara o menino a pegar uma bola e ambos tinham combinado em dividir as outras bolas extras que conseguissem pegar. Infelizmente, levou 24 horas para a verdadeira história aparecer. A multidão já havia causado danos, demonizando um inocente. Por vezes, pensamos que temos todos os fatos, quando temos apenas fragmentos. Em nossa cultura atual de pegar os erros, com trechos de vídeos dramáticos e tweets inflamados, é fácil condenar as pessoas sem ouvi-las. No entanto, a Bíblia nos alerta para não espalhar boatos falsos, de acordo com o livro de Êxodo, capítulo 23, versículo 1. Devemos fazer todo o possível para confirmar a verdade antes de fazer acusações, cuidando para não participar de mentiras. Sejamos cautelosos sempre que um espírito justiceiro se levantar, paixões se acenderem e ondas de julgamento crescerem. Que nos protejamos para não sermos levados pela maioria na prática do mal. Que Deus nos ajude a não espalhar falsidades. Que Ele nos conceda o que precisamos para demonstrar sabedoria e nos assegure de que nossas palavras sejam realmente verdadeiras. Querido amigo, lembre-se de alguém falsamente acusado. Qual foi o dano causado e como o erro foi corrigido? Pense nisso. Aqui foi Clarice Fogaça com a mensagem do dia.

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1: Olá, bem-vindos! Estou chegando, né, com previsões astrológicas para você que nos acompanha por aqui sempre, né? Então a gente tá vivenciando junho, mês mais gostoso do ano, né? Comidas gostosas, tem aquela fogueirinha, aquele quentão, eita nós, aquele forrozinho gostoso também para ajudar, né? A desentrevar, viu? Junho é tudo de bom, gente. Ó, eu tô chegando com previsões astrológicas, tá? Hoje, 1º de junho. Dia da imprensa, dia de São Justino. Hoje é dia mundial dos pais também, viu? Semana do meio ambiente. É dia mundial do leite. É início de junho vermelho, doação de sangue. A importância, né, de se doar sangue, tá? Hoje também a gente comemora o início do junho verde. Proteção do meio ambiente, que vai de 1 a 30, gente, tocando nesse assunto, tá? Então é isso. Previsões astrológicas chegando pra você que faz idade nova, parabéns pra você, tá? Áries, Touro, Gêmeos e Câncer, bom dia!
2: Áries, de 21 de março a 20 de abril.
1: Áries, a energia do dia pede para desacelerar, cuidar da rotina e organizar também a saúde. Isso mesmo, a rotina também exige mais organização e equilíbrio emocional para evitar estresse. Vínculos autênticos podem surgir inesperadamente, tá? Seu número hoje é 70 e sua cor azul.
2: Touro, de 21 de abril a 20 de maio.
1: Touro, bom dia! Bom momento para expandir a vida social, mas com cuidado nos gastos. A intuição está forte, mas evite confrontos desnecessários, viu? Momento de maior confiança na intuição. O dia favorece também o romance e a atração física intensa. Sua cor é rubi, número 8.
2: Gêmeos, de 21 de maio a 20 de junho.
1: Gêmeos, foco na vida familiar e segurança emocional. Pode haver revelação de segredo e mistérios também, né? E olha só, foco na família e na vida doméstica, tá? A criatividade está em alta, ideal para resolver problemas com inovações, geminiano. Número pra você hoje, 50, cor ameixa.
2: Câncer, de 21 de junho a 22 de julho.
1: Canceriano, bom dia! O dia está para cura interior e renovação. A comunicação profissional está em destaque e pede também clareza. Dia potente também para transformações internas e recolhimento. Ótimo para planejar o futuro profissional. A cor hoje, esmeralda, número 5. Bem, a gente volta rapidinho trazendo previsões para Leão, Virgem, Libra e Escorpião. Fiquem ligados, tá? Volto já.
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0: 10:20.
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3: Essa música é uma música que, digamos assim, foi o divisor de águas do corpo e alma, aonde o estilo Catiaca se consagrou nesses 50 anos do corpo e alma. Aquela doce!
4: Olha os...

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1: E aí, tudo bem? Tô chegando na segunda-feira com as notícias do mundo da música pra falar que a nova tour de Victor e Léo estreia em julho, hein? Dupla que nunca se rendeu ao modismo e que está entre os maiores nomes da música sertaneja nas últimas 3 décadas, Victor e Léo mantém-se na estrada desde 2024, após uma pausa de 5 anos, quando os irmãos aproveitaram pra descansar

0: e lançar projetos solos. Apaixonados pela boa música, Victor e Léo nunca abriram mão de fazer arte e, mesmo após o período sabático, enxergam o quão valioso tem sido o caminho traçado. O público ecoa as canções a cada encontro e não vai ser diferente na nova tour, que estreia em São Paulo, no Espaço Unimed, no dia 18 de julho. Além da capital paulista, Essência está confirmada em várias outras cidades, como em Fortaleza, no dia 7 de agosto, Porto Alegre, no dia 21 de agosto, em Recife, 18 de setembro, Rio de Janeiro, no dia 16 de outubro, e em Uberlândia, no dia 17 de outubro. Daqui a pouquinho eu volto com mais notícias do mundo da música. Até já!
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0: horas e 33 minutos. 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

0: 8:38.
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2: Já estamos de volta, Leãozinho, bom dia. Momento de revisar finanças e valorizar o trabalho. Atenção para oscilações emocionais, tá? Que geram gastos. Presta atenção, o céu pede responsabilidade, né? E sabedoria também na comunicação. A força está na organização interna. Pra você, sua cor é azul, Leãozinho. 10, seu número de sorte.
3: Virgem, de 23 de agosto a 22 de setembro.
2: Virgem, olha só, os astros trazem clareza para decisões maduras e organização prática da sua vida, viu? E olha, presta atenção, favorece também bem a tomada de decisão.

0: decisões maduras e planejamento pessoal. Dia promissor para surpresas positivas, Virgem. Número 23, sua cor é rosa.
1: Libra, de 23 de setembro a 22 de outubro.
0: Libra, leveza mental e melhor foco nas rotinas. Busque a verdade nos afetos e posicione-se com honestidade, tá bom? Olha, necessidade de olhar para dentro e valorizar a verdade nas relações. Momento de cura emocional. Para hoje, sua cor é nude, número 9.
1: Escorpião, de 23 de outubro a 22 de novembro.
0: Escorpião, dia para focar em parcerias e conexões reais. O carisma está em alta, facilitando então acordos. Momento de cura através de afetos profundos. Confie na sua intuição para transformar áreas estagnadas. A cor é laranja, número 46. A gente volta rapidinho trazendo previsões para Sagitário, Capricórnio, Aquário e Peixes.

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0: 8:51.
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2: Tô de volta, e pra falar que Mente Sã de Kaique Felipe tem Luan Santana como convidado, hein? Mente Sã é o título do primeiro single do DVD Origens da dupla Kaique Felipe e acabou de chegar nas plataformas. O lançamento traz a participação de Luan Santana, que surpreendeu o público e os próprios cantores ao subir no palco durante a gravação do projeto realizada em Cabreúva, no interior de São Paulo. Além de dividir os vocais com a dupla, Luan também assina a composição da faixa ao lado de Cris Ribeiro, além de Vitor Reis, Vini Bussi, Will Bussi e Matheus Marcolino. O cantor e a dupla são parceiros de longa data. Kaique e Felipe já escreveram diversos sucessos para o Luan e desta vez foram presenteados pelo amigo com essa canção inédita, escolhida para dar início aos lançamentos do novo trabalho. Daqui a pouquinho eu volto com mais notícias do mundo da música. Até já!
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1: Bem, as últimas previsões para hoje, segunda, dia 1 de junho de 2026, né? Sagitário, bom dia! Foque no trabalho e produtividade também, né? A expansão acontece através de passos consistentes e organizados também, tá? Ah, os astros também estão favorecendo aí, né? Organização de metas. Olha, expansão silenciosa e foco no interno, tá? Não esquece, vermelho é sua cor, número 33.
2: Capricórnio, de 22 de dezembro a 20 de janeiro.
1: Capricórnio, responsabilidade emocional em foco e desafio para equilibrar a vida profissional com a necessidade de entrega amorosa. Olha, momento de criatividade e expansão, tá? O dia favorece também estabilidade emocional. Número 22, a cor é verde.
2: Aquário, de 21 de janeiro a 19 de fevereiro.
1: Aquário, acolhimento emocional e valorização do lar. Bom dia para resolver pendências familiares, tá? Para hoje, você está convidado a sair do mental e focar nas emoções e no corpo. Bom dia para aprender e expandir horizontes. Para você, sua cor é pérola. Número de hoje, 7.
2: Peixes, de 20 de fevereiro a 20 de março.
1: Peixes, bom dia! Transforme a imaginação em criação. Dia ideal para lidar com finanças compartilhadas e desapegar do que não serve mais, tá? E olha, pisciano, o dia também está para organização de ideias e cuidar da comunicação. A sensibilidade está em alta. É preto a sua cor para hoje, número 12. E a gente vai ficando por aqui com previsões astrológicas de volta amanhã, logo certinho, tá bom? Então, ó, beijo no coração, foi ótimo estar com você. Não esquece das nossas previsões, tá? É amanhã, eu chego cedo.

0: 8:05.
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2: De volta, e pra falar que Dominguinho anunciou temporada de shows pro segundo semestre, hein? Projeto que começou de forma despretensiosa e evoluiu de forma superlativa, com shows em grandes arenas, dois álbuns lançados e a vitória do Latin Grammy 2025, Dominguinho com João Gomes, JP e Mestrinho, anuncia agora a segunda etapa da turnê homônima, que vai percorrer o Brasil, levando ao palco toda a atmosfera intimista, afetiva e nordestina, que transformou o projeto em um fenômeno nas plataformas digitais. A nova fase da turnê chega impulsionada pelo enorme sucesso do repertório, que colocou o forró brasileiro em evidência mundial, com faixas como Beija-Flor, Deusa Minha e o medley Meu Cenário numa sala de reboco, destaques do top global do Spotify e responsáveis por reforçar a força da cultura nordestina em escala internacional. Os shows começam no dia 8 de agosto. A primeira data é para Fortaleza. Ainda no mês de agosto eles vão a Uberlândia, em Santos e Campinas. Fique ligado, daqui a pouquinho eu volto com mais notícias. Até já.
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0: 10 minutos.
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0: 8:21.
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2: De volta, e pra falar que Felipe e Rodrigo lançaram as últimas músicas do novo álbum, hein? A dupla Felipe e Rodrigo estão concluindo os trabalhos de Velhos Hábitos, audiovisual que já soma quase 300 milhões de streams e consolidou faixas como Ignora, Dois Gumes e Esquina entre os grandes hits do sertanejo neste ano. Com mais duas canções inéditas, Temporais e Vagabundagem, o álbum completo chegou aos aplicativos de áudio e nas rádios. Os respectivos vídeos também já estão no YouTube. Enquanto Vagabundagem fala sobre uma paixão que precisa ser superada ao ponto do protagonista olhar para o ex-amor sem sentir as lágrimas se acumularem nos olhos, a autoral Temporais, de Felipe Rodrigo, Queixin e Vitor Reis, conta a história de alguém que se afastou de casa, física e emocionalmente, em busca de paz. Daqui a pouquinho eu volto com mais notícias do mundo da música. Até já!
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2: 8:25.
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0: 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De volta, e pra falar que Michelle Andrade apresentou o álbum focado no São João, hein? A pernambucana Michelle Andrade ficou conhecida primeiro como vocalista das bandas Companhia do Calypso e Limão com Mel. Desde 2017, ela começou a trabalhar em carreira solo, explorando o forró claro como seu ponto guia. A cantora subiu nos últimos dias o álbum Michelle no Sertão das Maravilhas, projeto audiovisual desenvolvido especialmente para o período junino. O trabalho parte do forró como eixo principal para construir uma narrativa que mistura referências da cultura nordestina, repertório afetivo e elementos visuais inspirados em um universo de fantasia. Gravado em Cajazeiras, Paraíba, durante um evento aberto ao público, o DVD transformou símbolos populares do cotidiano nordestino em parte central da proposta do projeto. O repertório combina faixas inéditas e regravações que atravessam diferentes gerações do forró. Ao longo das músicas, Michelle alterna momentos mais românticos, canções voltadas ao clima festivo e releituras de sucessos conhecidos do público. A faixa de trabalho é Deixa Eu Amar Você. Vale a pena conferir, hein? O projeto reúne participações especiais de Samia Maia, Thiago Freitas, ex-Calcinha Preta, Raíssa Saia Rodada e Maninho Vaqueiro. Vale a pena conferir, hein? Fique ligado, amanhã eu volto com mais notícias do mundo da música. Até lá, tchau.
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3: 8 horas e 56 minutos.

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0: Então os chefes dos judeus procuravam prender Jesus, porque compreenderam que esta parábola era em relação a eles. Senhor, sois a pedra que os construtores rejeitaram, mas que tornou-se a pedra angular. Jesus, quero começar este mês, mês do Sagrado Coração de Jesus, o proclamando como de fato o único e primeiro amor da minha vida. Sagrado Coração de Jesus, nós te consagramos todo este mês que hoje começa, 1º de junho. Quero voltar ao primeiro amor, quero voltar ao teu coração. Sagrado Coração de Jesus, fazei o nosso coração semelhante ao vosso. Quero voltar a Jesus Cristo, ao seu coração misericordioso, ao seu coração bondoso. Cada minuto, cada hora, cada dia, cada semana, quero deixar tudo para seguir-te em missão. Quero voltar ao primeiro amor. Sagrado Coração de Jesus, fazei o nosso coração semelhante ao vosso. Vai, canta comigo, filho. Põe alegria na sua vida. Põe alegria na tua, no início desta semana. Põe esperança e fé, coragem. Meu primeiro amor é Jesus. Diga isso em forma de canto. Quem canta reza duas vezes. É Jesus.
1: É Jesus.
0: E você vai entregar ao Sagrado Coração de Jesus uma intenção? Faça isso hoje. Sou do meu amado.
1: Meu coração.
0: Sim, Jesus, meu coração é teu. Nada me separe. Ó amado meu.
1: Ó amado meu.
0: Sou do meu amado, diga isso. Pensando no coração de Jesus. Pensando neste mês inteiro consagrado a Ele. Nada me separe. Ó amado meu. Esse texto do Cântico dos Cânticos. Quero voltar ao primeiro amor. Alegria, gente, alegria no coração. Abra as janelas da tua casa. Vai, deixa o sol entrar onde tem. Deixa trocar o ar. Não só o ar da casa, mas o ar da tua alma. Areje sua mente. Tire as coisas pesadas, os momentos ruins. Foque em Jesus Cristo. Vai, vale a pena. Uma vida mais leve, confiante, edificante em Deus. Deixei tudo para seguir-te em missão. Qual é o meu primeiro amor? É Jesus e sempre será. Sagrado Coração de Jesus, fazei o nosso coração semelhante ao vosso. Lembrando que de novena em novena, graças e bênçãos são derramadas. E nós estamos no quarto dia, Jesus das Santas Chagas, pela libertação dos vícios. Nós começamos, vamos para o intervalo e voltamos já. Volte comigo, povo de Deus.

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0: Bom dia, Francisco.
1: Bom dia, Padre Reginaldo Manzotti, a sua bênção.
0: Deus o abençoe, Francisco. De onde você fala, filho?
1: Eu falo de Tangará da Serra, Mato Grosso, Padre.
0: Meu abraço a Tangará da Serra, Mato Grosso. Como você me acompanha aí?
1: Eu acompanho pela TV Viva, canal 6.1, aqui de Tangará.
0: Uma maravilha, canal 6.1, Tangará da Serra, TV Irmã. Fala lá, Francisco.
1: Padre, eu estou muito emocionado, porque faz muito tempo que eu tento falar com o senhor e não consigo, mas eu quero dar um testemunho.
0: Pois não, por favor.
1: É o seguinte, eu tenho umas irmãs que moram em São Paulo, nós éramos 10 irmãs, já faleceram 4 e nós ainda tem 4 irmãs e 2 homens, somos 2. E duas delas que moram em São Paulo, uma bem mais velha do que até eu mesmo, ela vai fazer 80 anos agora, dia 27 de julho, e a outra mais nova, está com 65 por aí. Tiveram uma discussão entre as duas, uma discussão feia, depois ficaram de mal uma com a outra, não se falava, né?
0: Sim.
1: E eu muito preocupado com isso, porque a gente está de idade, para que isso, né?
0: Verdade.
1: Eu morri. E eu sou, assim, eu gosto muito de rezar.

0: faz o meu texto todo dia, duas vezes por dia, e pedindo oração, pedindo a Deus que ponhasse a mão sobre elas, abrandasse aqueles coração que estava ferido por a irritação, nervosismo. E graças a Deus, falei com elas, falei primeiro com a mais velha falou, olha, eu não tenho nada contra a Gracinha, que é a outra, né? E aí a outra, falei com a mais nova, que é essa, que eu citei o nome por outra, ela falou, ó, eu posso até falar com ela, mas não quero ficar indo na casa dela e tal. Eu falei, ah, mas aí não é o problema, pelo menos eu queria que vocês entrassem em contato uma com a outra.
1: Claro.
0: Algum dia, né, desse um oi por telefone, mandasse um áudio, oi, tá tudo bem com você e tal.
1: Claro.
0: Aí, com a graça de Deus e com minhas orações, que eu continuo rezando, pedindo até hoje por elas, que elas ficaram uns par de anos, tempo sem te falar, né?
1: Nossa.
0: Aí, nessas alturas, elas fizeram essa, que essa mais velha já nem anda mais, vive mais de 2 anos numa cadeira, dia e noite, nem numa cama ela deita mais. Ela tá muito debilitada, problema de coluna, embodocou muito, entortou tudo.
1: Sim.
0: E vive sofrendo muito. E aí a outra, que é mais nova, né, vai na casa dela, graças a Deus,
1: estamos
0: comunicando, ela passa algo, uma passa para outra, oi, como é que tá você, tudo bem, né? E é isso aí, padre, eu fiquei muito feliz com esse meu esforço que eu fiz, graças a Deus, consegui, né?
1: Louvado assim, seja Deus, que bom que o senhor conseguiu reaproximar a família, que já com idade, para que discórdia, para que desavença, não é verdade, filho?
0: Então, isso não leva ninguém à frente, lugar nenhum, né?
1: Então diga comigo, obrigado Jesus.
0: Obrigado Jesus.
1: Pela graça recebida.
0: Pela graça recebida, é graça recebida e graça testemunhada. Padre, eu queria pedir oração para meu pai e minha mãe, que já são falecidos já faz anos.
1: Hoje...
0: Meu pai faleceu em 95. O nome dele é Teodorico Vieira de Souza. E minha mãe faleceu em 2013, dia 2 de janeiro de 2013. Eu saí daqui de Tangará e fui pro velório dela lá. Inclusive, cheguei lá ainda com ela viva, mas eu cheguei de 6 horas da tarde no hospital onde ela estava. No outro dia, 5 horas da manhã, ela faleceu. E eu queria pedir oração para ela, né?
1: Como é que é o nome dela? Do pai é Teodorico, já anotei.
0: É, da minha mãe é Maria Carmélia Vieira.
1: Bom, é propício que toda segunda-feira eu rezo pelas almas. E, portanto, hoje vamos colocar seu Teodorico e dona Carmélia.
0: Isso. E pela minha irmã, essa que está doente, essa que eu vou... Ah. Inclusive, estou com a passagem comprada. Comprei ontem a passagem para ir fazer uma visita para ela semana que vem. Se Deus quiser, quinta-feira eu saio daqui de madrugada... E de tarde já estou lá na casa dela. Vou de avião, se Deus quiser, vou fazer uma visita para ela.
1: Como
0: né?
1: É o nome dela?
0: É, Ana, nós chamamos ela Anaísa, mas o nome dela é Ana, né?
1: Tá
0: então,
1: bom.
0: Sobrenome é de Anaísa Vieira, chega, né? Porque o marido já faleceu também,
1: tá
0: era
1: bom.
0: Antônio Pereira da Silva, o nome dele, já faleceu também.
1: Que Deus abençoe, seu Francisco, uma boa viagem e parabéns por trabalhar para manter a família unida. Isso é muito importante. Meu abraço, Tangará da Serra, Mato Grosso, acompanha pela TV Viva. Canal 6.1, Dom Vital Quitolina, da Diocese de Diamantino. Tiago, que a paz de Jesus esteja com você, Tiago.
2: Amém, padre. Sua bênção.
1: Deus o abençoe. Você fala de onde, Tiago?
2: Eu falo de Recife, padre.
1: Recife, meu abraço a Recife, Pernambuco. Como é que você me acompanha?
2: Eu acompanho o senhor pela Rádio Recife FM.
1: Tá certo. Temos aí também a TV Evangelizar 47.1. E você citou a Recife FM. Diga lá, Tiago, a palavra é sua, filho.
2: Padre, eu liguei. Faz tempo que eu tô tentando ligar. É muito difícil falar com o senhor.
1: Hoje é teu dia.
2: Ligando. Eu tô querendo uma oração.
1: Tá.
2: Porque, assim, eu sou dentista... O curso de odontologia é 5 anos, né? Você fica estudando. Fora que eu também tenho a especialização de ortodontia.
1: Tá.
2: E tá difícil aqui em Recife conseguir um emprego. Eu tenho um consultório até fevereiro, 10 anos, e fui obrigado a fechar.
1: Entendi.
2: E eu tenho um filho pequeno de 4 anos que... As coisas, né? Eu tô começando a ter dívida porque eu não tô trabalhando. Minha esposa, graças a Deus, ela trabalha, mas ela será

0: ganha salário pela prefeitura e não é suficiente, entendeu?
1: Vamos colocar, colocar adiante, pedir a São José, não é,
0: Tiago? Eu fiz a novena, acompanhei, eu faço sempre quando eu tô em casa, né? Que às vezes eu faço um bico, um trabalho esporádico, mas eu acompanho o senhor sempre. Minha mãe, o nome dela é...
1: José, não é, Tiago?
0: Eu fiz a novena, acompanhei, eu faço sempre quando eu tô em casa, né? Que às vezes eu faço um bico, um trabalho esporádico, mas eu acompanho o senhor sempre. Minha mãe, o nome dela é Maria de Lourdes, Mariana da Silva, ela é colaboradora da sua obra.
1: Tá certo. Tá?
0: E assim, eu queria a oração, porque então, tá difícil, padre.
1: Então
0: tá,
1: reza difícil comigo, Tiago. São José.
0: São José.
1: Provedor da Sagrada Família.
0: Provedor da Sagrada Família.
1: Eu te entrego a minha casa.
0: Eu te entrego a minha casa.
1: Peço, São José.
0: Peço, São José.
1: A graça de um trabalho.
0: A graça de um trabalho.
1: Para que eu possa sustentar minha família.
0: Para que eu possa sustentar minha família.
1: Abra-me as portas de um emprego, São José.
0: Abra as portas de um emprego, São José.
1: Amém.
0: Amém.
1: Que Deus, padre, abençoe. Oi.
0: Eu posso colocar pedido de oração para o nome da minha esposa, do meu filho,
1: para
0: eu levar. O nome da minha esposa é Maria da Conceição Mariano da Silva.
1: Ah.
0: Do meu filho é Miguel José Mariano da Silva.
1: Ah, bom, tá certo. E anotei tua mãe, Maria de Lourdes.
0: Meu pai é Gilson Mariano da Silva.
1: Como que é o nome do pai?
0: Gilson Mariano da Silva.
1: Tá bom.
0: E o médico Tiago Mariano da Silva.
1: Tá bom. Que Deus abençoe Tiago de Recife, Pernambuco. TV Evangelizar, canal 47.1. Recife FM, Marcelo Pitanga. Olinda FM, Ivanildo Silva, da Obra de Maria, minha saudação, seu Gilberto, Maria Salomé, e ao arcebispo Dom Paulo Jackson Nóbrega de Souza, de Olinda e Recife. Amado povo de Deus, você recebeu o Jornal do Evangelizador do mês de junho? Foi na capa com o Sagrado Coração de Jesus e junto foi o boleto branco e o boleto verde. 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Eu volto com a leitura orante de Jó. Volte comigo.
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0: Coração santo, tu reinarás. Você recebeu o jornal do evangelizador? Cadê o jornal? Eu tô com ele na mão. Para quem está escutando pelo rádio, tô descrevendo na capa. Eu escolhi porque sempre eu faço a abertura, o editorial, Jesus apontando o Sagrado Coração de Jesus. Inclusive, você já o leu? Tem uma história, na verdade, um testemunho fortíssimo. Começa falando sobre o coração que procura, cura e se dá. Mas tem ali, ó, que ainda vamos fazer, Santo Antônio, a novena. Depois, a novena do Sagrado Coração de Jesus. Tudo isso no Jornal do Evangelizador. Mas tem uma partilha maravilhosa. A professora que encontrou a cura ao rezar pelo irmão. Leia depois, leia. E aí vem o mapa onde nós temos os mensageiros no Brasil e também nos Estados Unidos, Paraguai, ali todos os países. Somos 22.229 mensageiros, capelinhas peregrinas de Jesus das Santas Chagas. Jornal do Evangelizador. Você gostaria de receber? Ligue 0800-410-6060 ou mande um WhatsApp 41-3221-6060. Leia o jornal. Vale a pena, tem coisas profundas, profundas e muitas curiosidades e catequese. Vamos à leitura orante? Escute o que as pessoas têm dito sobre a leitura orante, escute.
1: Oi, padre, eu
0: Oi.
1: Sou a Leida, sou aqui de Crateús, falo de Jatobá dos Umbelinhos, zona rural. Eu queria falar para o senhor da leitura de Romanos, que foi maravilhosa, mas a de Jó, eu já tinha lido alguns capítulos de Jó. Agora está sendo uma lição de vida para mim,
0: Jó. Que bom.
1: Está sendo maravilhoso, todos os dias... Eu escuto o senhor aqui sentado em frente à televisão. Todo dia eu posto meus status, qual foi a leitura orante de hoje. Todos os dias. E dizer para o senhor que eu estou maravilhada.
0: Que bom, Leda.
1: É muito bom escutar o senhor. É muito bom os ensinamentos. Que Deus abençoe o senhor com muita saúde, com muitos anos de vida. E eu vou ficar aqui bem velhinho em frente à televisão, se Deus quiser, assistindo a TV Evangelizada.
0: Aí, querida. Meu abraço, Leda, de Crateús, Jatobá dos Umbelinos. Rádio Jangadeira FM, Milton Turola, lá de Crateús. E ela, pela TV Evangelizar, com certeza, ela disse, pela parabólica digital, certo?

0: Exatamente. Então vamos lá. Vamos lá, Leda. Bíblia aberta, cartilha de oração.
1: Vem falar comigo, Deus.
0: E hoje, a resposta de Jó. Nós, sábado, tivemos a fala de Elifaz. Hoje, a resposta de Jó. E a resposta de Jó hoje é profunda, marcante. Escuta bem. Eu ainda estou revoltado. Ele não esconde a revolta. E me queixo de Deus. Eu não posso parar de gemer. Gostaria de saber onde encontrá-lo. Aqui tem uma palavra importantíssima. Uma pergunta que todos nós, muitas e muitas vezes, já o fizemos. Gostaria de saber onde encontrar Deus. Jó não esconde isso. Onde encontrar Deus? Gostaria de ir até o lugar onde ele está para levar a minha causa e apresentar todas as razões que tenho a meu favor. Eu gostaria de saber se ele me diria e como me responderia. Será que Deus usaria todo o seu poder contra mim? Não, não. Estou certo de que ele me ouviria. Versículo 7. Preste atenção. Eu quero encontrar Deus. Põe isso no teu coração. Eu quero encontrar Deus. Versículo 7. Jó diz: eu sou um homem honesto. Eu poderia apresentar a minha causa a ele. E de uma vez por toda ele me declararia inocente. Veja a busca de Deus. Versículo 8. Eu procuro no leste. Deus não está ali. Não encontro o oeste. Também não vejo. Quando age no norte, se esconde no sul. Atenção. Atenção. Versículo 10 do capítulo 23. Mas Deus conhece cada um dos meus passos. Se ele me puser à prova, verá que sairei puro como ouro. Deus conhece cada um dos meus passos. Jó não se esconde de Deus. Ao contrário, eu quero que você perceba. Jó procura Deus. Você tem procurado a Deus? Você tem se colocado na presença de Deus? Não se esconder. Não fazer como Adão, nosso primeiro pai no paraíso, que depois de ter comido da árvore da vida e da morte, do bem e do mal, se escondeu de Deus. Não, Jó diz: eu procuro, mas eu não o encontro. Eu sigo o caminho que ele me mostra. Eu nunca me desvio para nenhum lado. Por mais que os amigos de Jó estão dizendo: você é um pecador, Jó tem consciência, eu obedeço os mandamentos. Sempre faço a vontade de Deus e não a minha. Senhor, eu te procuro. Senhor, eu te procuro. Eu desejo ver-te, Senhor. Encontrar-te, Senhor. Vai rezando. Vai rezando isso agora. Eu procuro na vida, eu procuro nos fatos, eu procuro na Eucaristia, Senhor, eu procuro na palavra. Senhor, se mostre a mim, Senhor.

0: Saiba, Senhor, que desejo fazer teus mandamentos e fazer tua vontade. Deus, versículo 13, Deus faz o que quer e eu aceito. Quando ele decide, ele faz e eu aceito. Jó se queixa no versículo 16. A escuridão me deixou cego, mas é o Deus Todo-Poderoso quem me põe medo e não a escuridão. A escuridão me deixou cego. E Jó vai dizer várias vezes: eu não consigo ver Deus. Você tem que entender que nós já estamos no capítulo 23. E Jó começa a dizer: como eu desejo ver Deus, sentir Deus. Eu volto rezando. Você hoje consegue saber, consegue encontrar Deus? Volte comigo.
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0: Senhor, eu o procuro dia e noite. Senhor, tu sabes cada passo que dou. Senhor, eu o procuro. Sigo o caminho. Por favor, tenha misericórdia e me mostre. Eu quero obedecer teus mandamentos e desejo fazer sempre a sua vontade e não a minha. Senhor Deus, mostre-se a mim. Revele tua vontade em minha vida. Na página 31 do livro Inabalável, é a leitura complementar deste texto de hoje. A dor não tem pressa. E muitas vezes, o erro está em exigir do outro uma recuperação imediata. Uma volta à normalidade que ainda não é possível. Amar é também saber esperar. E dar espaço sem abandonar é respeitar o tempo do outro sem se ausentar. É entender o silêncio ou o desgosto. Pode ser um pedido de ajuda, não afastamento. Às vezes, nos falta paciência quando a dor, ela se estende por tempo. Mas exatamente quando a dor não vai embora tão rápido e o sofrimento também não, é hora de serenizar. Nunca cobre de alguém. Você não melhora nunca. Você não sai do lugar. Esteja presente. Na dor há uma busca de Deus. Que ajudemos a pessoa a encontrar Deus. Esta foi a leitura orante de hoje. Andréia, que a paz de Jesus esteja com você, Andréia.
1: Bom dia, padre.
0: Bom dia. Falei certo o seu nome, Andréia, né?
1: Isso.
0: De onde você fala, Andréia?
1: De Sete Lagoas, Minas Gerais.
0: Meu abraço a Sete Lagoas, Minas Gerais. Como que você me acompanha?
1: Pelo aplicativo e pela Rádio Cultura.
0: Pelo aplicativo, Rádio Cultura. Diga lá, Andréia. Sou ouvidos.
1: Padre, eu quero contar um testemunho do meu pai.
0: Conte, por favor.
1: No início da quaresma, da quarta-feira de cinza, no dia 18 de fevereiro, o meu pai, ele teve um mal súbito dentro da igreja.
0: Certo.
1: Ele já tem, assim, um problema cardíaco, mas fazia os tratamentos direitinho. E aparentemente estava bem, não estava sentindo nada.
0: Entendi.
1: Aí, padre, quando eu escuto um barulho forte e eu olhei pro lado, meu pai estava ali, no meio daquela multidão,
0: meu
1: caído
0: Deus.
1: No chão.
0: E aí?
1: Eu peguei, já me desesperei, abaixei perto dele, peguei ele, coloquei no meu colo e já vi que ele não estava respirando.
0: Misericórdia.
1: Aí, padre, naquele momento já chegou um homem pedindo para passar, que ele falou que era socorrista,
0: certo,
1: e que ele iria ajudar. E aí ele começou a fazer ali as massagens cardíacas,
0: certo,
1: e depois chegou outra pessoa, uma mulher também dizendo que era médica, e conseguiu ajudar também. Aí, padre, aquele socorro imediato foi, assim, foi crucial por ele estar vivo hoje. Primeiramente a Deus, né? Que ele estava no
0: claro.
1: Momento certo ali, naquele lugar certo. Mas aí, padre, o padre da igreja teve que continuar a celebração normalmente, né?
0: Sim.
1: Mas assim, ninguém conseguia se concentrar mais ali naquele momento por causa...
0: O choque
1: daquela...
0: foi grande, né?
1: Isso, por causa daquela confusão toda. Mas aí até o socorro chegar, aquelas pessoas que fizeram os primeiros socorros dele...
0: Então, louvado seja Deus que teve alguém que se prontificou. E como está seu pai hoje,
1: padre.
0: Andréia?
1: Padre, hoje ele está bem em casa, graças a Deus, sem sequela nenhuma.
0: Como é o nome dele?
1: É Mauro.
0: Então, graça recebida.
1: É graça ter

0: testemunhada.
1: Toca o sino, sacristão.
0: Toca o sino, sacristão.
1: Quer deixar alguém em oração, Andréia?
0: Eu quero, sim, padre. Eu quero pedir, primeiramente, pela saúde dele. Pela minha mãe.
1: O nome dele, também, por favor, querida.
0: É o nome dele, Mauro.
1: Tá. E da sua mãe?
0: A minha mãe, Maria Edna, que cuida do meu irmão também, que é deficiente mental.
1: Como é que é o nome do seu irmão?
0: É, o nome dele é Davidson, mas escreve Davidson.
1: Tá.
0: É, pelo meu outro irmão também, que é caminhoneiro, que trabalha viajando, o André.
1: Tá bom.
0: Eu quero pedir também pelo meu cunhado e a esposa dele, o filho deles é Alexandre. Meu outro irmão também, que é caminhoneiro, que trabalha viajando, o André.
1: Tá bom.
0: Eu quero pedir também pelo meu cunhado e a esposa dele, o filho deles é Alexandre, Paloma,
1: tá.
0: Théo,
1: tá.
0: E pela mãe dela também, que é a Rosali.
1: Que Deus abençoe, Andréia, de Sete Lagoas, Minas Gerais. Graça recebida, graça testemunhada, Rádio Cultura FM, Geraldo Alves, Dom Francisco Cota de Oliveira, de Sete Lagoas. 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Escute esse testemunho, por favor.
2: Sou Maria de Jesus Mendes Lopes, aqui de Espigão do Oeste, Rondônia. E eu quero dar um testemunho da minha neta, que já tem mais de 60 dias que ela estava na UTI. Ela saiu tubada daqui de Espigão, desacordada. Ficou 9 dias desacordada. E eu pedi Jesus da Santa Chagra, Nossa Senhora Aparecida e todos os santos e santas do altar do céu para colocar a mão nela. E pedi Jesus para colocar a mão sobre a respiração dela.
1: Isso.
2: E ela conseguiu voltar com 9 dias, padre. Eu sou muito grato por isso e agradeço muito
1: louvado
2: a Deus e Jesus
1: Deus.
2: Da Santa Chaga.
1: Amém,
2: filha. Eu fiz a promessa para ela, né? Se eu conseguisse que ela voltasse, eu ia dar testemunho.
1: Amém.
2: E toco sim no sacristão.
1: Deus
2: Maria
1: seja
2: de
1: louvado.
2: Jesus Mendes Lopes, aqui do Espigão do Oeste, Rondônia.
1: Meu grande abraço, Maria de Jesus, de Espigão do Oeste, Rondônia, Rádio Sociedade Top FM, Dom Norbert Ram Christopher Foester, da Diocese de Ji-Paraná. Que tal Maria de Jesus se tornar uma mensageira da Capelinha de Jesus das Santas Chagas? Liguem agora, 0800-410-6060, torne-se uma mensageira, um mensageiro, eu volto já.
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quero lembrar você que no YouTube Padre Manzotti nós temos e deixamos ali algumas catequeses sobre o Espírito Santo. No momento oportuno, você que está às vezes trabalhando, quer ouvir, você deixa, clica e vai ouvindo a catequese. Não necessariamente precisa ver, você pode ouvir a catequese. Catequese, quem é o Espírito Santo? A segunda foi invocar o Espírito Santo nos momentos mais difíceis do dia. Preste atenção nessa catequese, essa segunda. Depois, como saber se Deus está agindo em você? Um clamor ao Espírito Santo. E assim por diante. YouTube Padre Manzotti, você pode ver, ao invés de ficar lá só passando no TikTok, você ficar só fazendo outras coisas, você pode inclusive colocar e ficar ouvindo como se fosse um podcast, porque é uma catequese profunda. Hoje, sobre o Espírito Santo, vem mais. Hoje é aniversário do arcebispo Dom José Mário Angonese, da Arquidiocese de Cascavel. Minha saudação, onde temos a TV Evangelizar, canal 50.1, rádio 104 Moraes FM, Itaituba, Pará, 96 FM, Paroapeba, Minas Gerais, Afogados FM, Afogados de Ingazeira, Pernambuco, Agora FM, Traíre, Ceará, Asas da Esperança FM, Mossoró, Rio Grande do Norte, Brasília FM, Oscar Bressani, São Paulo, Extra FM, Rio Casca, Minas.

Gerais, Itaquitinga, FM, Itaquitinga, Pernambuco, Nossa Colorado FM, de Colorado, Paraná, Rio Neves FM, São Raimundo de Mangabeiras, Maranhão, e TV Evangelizar, canal 50.1, canal aberto em Santos, São Paulo, TV Irmã, Visão Play, Arroio do

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Faz tempo que não vou a Brasília, chegou a hora. Sábado, Brasília, paróquia Imaculado Coração de Maria. 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Se marque, marque, tá chegando. E dia 21 de junho, eu estarei em Limeira, no jubileu da Diocese de Limeira. E dia 27 e dia 28, não esqueça, às 24 horas na presença do Senhor. Já organizou sua caravana? Já organizou o seu ônibus? Já organizou sua van? Venha para as 24 horas. E agora, juntos, no Sagrado Coração de Jesus, quarto dia. Senhor Pai misericordioso, pelas santas chagas de teu filho Jesus, concedei vida a todos aqueles que se encontram encarcerados em um vício, escravos de alguma droga. Senhor, Pai cheio de misericórdia, pelas santas chagas dolorosas e gloriosas, libertai da escravidão do vício, drogas, bebidas, cigarro, compulsões, mentiras, jogos. Vai dizendo, quebrai todas as cadeias e grilhões destas pessoas cujos nomes cito agora. Senhor Pai misericordioso, Deus da vida, pelas santas chagas de Jesus, libertai as carências, traumas, desgostos, toda escravidão espiritual, afetiva, emocional, moral. Preenchei o vazio na vida dessas pessoas a ponto de conseguirem a libertação deste mal. Senhor, pelas cinco chagas de teu filho Jesus, tirai todo o malefício. Dai serenidade no viver e no querer. Senhor Jesus, pelas tuas santas chagas, colocamos todos os dependentes químicos e as causas que levaram aos vícios e às drogas. Senhor Jesus, tirai a carência, rejeição, falta de amor, amargura, complexo de inferioridade, más companhias. Senhor Jesus, rezamos pela família que tem pessoas envolvidas em algum tipo de vício. Senhor Jesus, pelas tuas santas chagas, libertai a família do vício. Jesus, pelas tuas santas chagas, libertai a família do vício. Jesus, pelas tuas santas chagas, libertai a família do vício. O Senhor esteja convosco. Ele está no meio de nós. Abençoai, Senhor, a água, a roupa dos enfermos, as fotos de família. Por intercessão de Nossa Senhora do Carmo, São Pio de Pietreutina, nos méritos das santas chagas, Pai, Filho e Espírito Santo, amém. E eu termino com a música inabalável. Você pede para a sua rádio irmã tocar Inabalável. Você já assistiu o vídeo, o clipe? YouTube Padre Manzotti, uma música forte, hein? Dai-me, Senhor, uma fé inabalável. Evangelizar é preciso.

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1: 10 horas e 1 minuto.
2: Nós vivemos em uma época onde não estamos sequer conscientes sobre o uso no qual estamos passando nas telas, principalmente no celular. O tempo parece que deixou de ser algo valioso e faz com que as pessoas pensem que sempre teremos tempo para realizar algo que efetivamente vai nos melhorar enquanto seres humanos, na evolução de cada um. Vivemos numa época em que o dedo desliza a tela sem perceber. E junto com os vídeos, a nossa mente também vai sendo arrastada. O problema não está apenas em assistir conteúdos. O perigo começa quando a internet ocupa o espaço que deveria ser da própria vida. A psicologia já observa há anos os impactos do excesso de estímulos rápidos no funcionamento emocional das pessoas. Vídeos curtos, consumidos por horas, treinam o cérebro para viver em constante necessidade de novidade, comparação e recompensa imediata. Aos poucos, o silêncio incomoda, a paciência diminui, a concentração enfraquece e a vida real começa a parecer sem graça perto da intensidade fabricada das telas. Enquanto você assiste à vida dos outros, pode acabar se desconectando da sua. Das suas emoções, dos seus sonhos, das suas dores não resolvidas, da conversa que precisava ter consigo mesmo. Muita gente hoje sabe tudo sobre a rotina de desconhecidos, mas não consegue mais identificar o que sente. Não sabe por que anda ansiosa, irritada, triste, cansada emocionalmente. E existe algo ainda mais delicado. As redes sociais criam a ilusão de que todo mundo está feliz, bonito, produtivo e vivendo intensamente o tempo inteiro. O cérebro compara e quem compara demais começa sem perceber e se sentir insuficiente. A mente humana não foi criada para receber milhares de informações emocionais por dia, sem descanso. Isso gera sobrecarga, ansiedade, dificuldade de foco, insatisfação constante e até uma sensação silenciosa de vazio. Olhar menos para a internet não significa abandonar a tecnologia, significa voltar a olhar para si mesmo. Ouvir mais os próprios pensamentos, sentar sem precisar fugir para uma tela, conversar olhando nos olhos, voltar a perceber o cheiro do café, o som da chuva, o abraço de quem ama você. Porque uma das maiores tragédias emocionais do nosso tempo é ver pessoas hiperconectadas com o mundo e completamente desconectadas de si mesmas. Espero que você reflita sobre isso. Eu sou o psicólogo Júnior Quisté, sou palestrante, atendo todos os dias pessoas através de videochamadas e lancei o meu segundo livro chamado Sobreviver, que você pode adquirir através do endereço livrosobreviver.com.br. Abraços e até a próxima.

A criminalidade e a violência estão entre as principais preocupações dos brasileiros. Por isso, os Estados Unidos nomearem o PCC e o Comando Vermelho como terroristas pode

0: será chamada luz no fim do túnel para uma nação já desacreditada em uma solução definitiva contra o crime organizado. Mas na avaliação do especialista em segurança pública e mestre em sociologia política Roberto Uchoa, o posicionamento do governo Trump traz apenas um benefício: promover o debate interno sobre o combate ao crime.
1: Porque vamos imaginar, por exemplo, que o Comando Vermelho, ele atua dominando territórios. Ou seja, você tem comunidades e trechos de cidades que são controlados pela organização criminosa, e dentro desse território, o que ela faz? Ela controla serviços, controla a venda de produtos e também o tráfico de drogas. Agora, vamos imaginar como os americanos poderiam ajudar libertando esses territórios. Alguém imagina, nesse momento, tropas americanas descendo nas principais cidades do Brasil para libertar comunidades controladas pelo crime organizado? Isso não vai acontecer. Nem no melhor sonho hollywoodiano a gente imagina se os americanos descendo, por exemplo, em comunidades como os Complexos do Alemão, onde nós tivemos 2.500 policiais sendo mobilizados para entrar. Está arriscado se por algum acaso entrarem, terem que ser resgatados por policiais do BOPE. São treinados para esse nível de confronto que a gente tem no Rio de Janeiro.
0: Para Uchoa, é pouco provável uma ação militar direta dos Estados Unidos no Brasil. Uma possibilidade são os estadunidenses fazerem o que realizaram no México, onde agentes da CIA foram mortos atuando de forma clandestina contra cartéis mexicanos.
1: Então a gente precisa entender também que as organizações criminosas brasileiras, elas funcionam de forma diferente de outras organizações criminosas, como os cartéis mexicanos, onde, por exemplo, a morte ou a prisão de um líder desarticula a organização. No Brasil, não. As lideranças já estão presas. E elas se tornaram tão resilientes que elas funcionam e continuam a se expandindo, mesmo com as suas lideranças encarceradas. Então, o presídio, ele não é uma força de coerção que impede o crime. Para o Comando Vermelho e para o PCC, as prisões funcionam como fontes de recrutamento e de fortalecimento.
0: Tanto o governo Lula quanto o Congresso Nacional brasileiro já rejeitaram a possibilidade de enquadrar as organizações criminosas como terroristas, porque o modus operandi e os objetivos de cada um são distintos. PCC e Comando Vermelho oprimem as comunidades para obter lucros financeiros, enquanto o terrorismo tem objetivos políticos e religiosos. Uchoa, que também é conselheiro do Fórum Brasileiro de Segurança Pública, avalia que não há interesse das facções brasileiras agirem como terroristas.
1: O PCC, depois de 2006, quando ele fez aqueles ataques a São Paulo, a organização entendeu que esse tipo de ação, desse ato que pode ser considerado terrorista e tudo mais, não é uma forma de agir que dê lucros. Desde então, a organização entendeu que muito melhor do que enfrentar o Estado é comprar o Estado, através da corrupção, através da infiltração em instituições, através do investimento em mercados legais, e o PCC se expandiu nos últimos 20 anos dessa forma. O Comando Vermelho também sabe que muito melhor do que atacar prédios públicos é pagar o arrego para batalhões de polícia militar ou para delegacias de polícia civil para evitar determinadas ações que permitam controle territorial ou financiar campanhas de políticos para que eles defendam de alguma forma os interesses da organização.
0: A avaliação do governo brasileiro é que a medida anunciada pelo governo Trump possibilita a interferência dos Estados Unidos na soberania nacional. O setor bancário exportador brasileiros temem ações que prejudiquem as atividades econômicas. Agência Rádio Web de Brasília, Alan Barbosa.
2: 10 horas e 14 minutos.
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0: O nosso esconderijo. É isso.
1: É isso.
2: O Acredita no Primeiro Passo tem transformado vidas há mais de 2 anos. O programa aposta no empreendedorismo e no sonho do negócio próprio, capacita profissionais de acordo com as demandas do mercado e aproxima empresas de quem busca um emprego com carteira assinada. Mas antes do Acredita, o governo do Brasil já vinha construindo caminhos para que as pessoas mais pobres melhorassem de vida. A história de Jardel Torres, hoje com 30 anos, é um exemplo. Beneficiário do Bolsa Família na infância e aluno de escola em tempo integral, ele aproveitou as oportunidades e hoje é médico em Oeiras, no interior do Piauí.
3: Na época da adolescência, eu entrei no PET, que era o Programa de Erradicação do Trabalho Infantil, que contribuiu muito, porque, como sabemos, existe uma cultura, né, do homem nascer e ajudar na roça, na plantação. Isso foi uma forma da gente conseguir ficar estudando ao invés de trabalhar. E eu lembro muito bem que foi muito, muito proveitoso.
2: A história do médico Jardel tem se multiplicado Brasil afora. Entre 2023 e 2025, quase 5 milhões e 100 mil famílias deixaram o Bolsa Família após aumentarem a renda. Mais de 3 milhões e 900 mil beneficiários conquistaram empregos formais entre janeiro de 2023 e janeiro de 2026. Esse número representa 86,7% do saldo líquido de vagas geradas no período, segundo o Cadastro Geral de Empregados e Desempregados. E o país segue avançando, como mostra a história de John Wesley Silva, de Uberlândia, em Minas Gerais. Ex-morador de rua e ex-presidiário, ele decidiu mudar de vida ainda jovem por meio da educação. Projetos de assistência social foram fundamentais nessa escolha. Hoje, formado em gastronomia, ele é chefe de cozinha em São Paulo e também ajuda outras pessoas por meio da profissão.
4: Hoje eu sou uma pessoa que ajuda a transformar e qualificar pessoas na área da gastronomia. A gente nunca fala somente de gastronomia, né? A gente fala de transformação social, né? De autorresponsabilidade, o poder da escolha, o poder da educação, né? Eu acho que a educação, ela tem o poder de transformar a vida das pessoas. Só quando a gente busca conhecimento, né? Quando o cidadão, ele tem a oportunidade de buscar conhecimento, ele tem a vida de fato transformada.
2: Lançado em 2024, o Acredita no Primeiro Passo foi estruturado como uma política pública voltada a multiplicar histórias como as de Jardel e John. Até março de 2026, acumulava impacto de 15 bilhões e meio de reais distribuídos em mais de 1 milhão e 480 mil operações de crédito. Lauriceia Teixeira, de João Pessoa, é confeiteira e usou o crédito do Acredita para dar o primeiro e muitos outros passos no próprio negócio.
5: Sou uma empreendedora assistida pelo Acredita, em parceria com o Banco do Nordeste, que possibilitou a minha vida uma grande mudança através das máquinas, equipamentos no geral, que trazem conforto.

0: conforto ao meu trabalho e me faz crescer a cada dia que passa naquilo que amo fazer, que é cozinhar.
1: No eixo da empregabilidade, os resultados também aparecem. Pessoas inscritas no Cadastro Único já somam quase 5 milhões de empregos formais em 2 anos. Na área de capacitação, o Acredita firmou cerca de 150. Os resultados também aparecem. Pessoas inscritas no Cadastro Único já somam quase 5 milhões de empregos formais em 2 anos. Na área de capacitação, o Acredita firmou cerca de 150 parcerias para formar profissionais. 67 delas com o setor privado. O Acredita, o Bolsa Família, o Programa de Erradicação do Trabalho Infantil e outras iniciativas contribuem para o crescimento e o desenvolvimento do país. Para saber mais, acesse gov.br/mds. Reportagem Érica Brás. Colaboração Breno Barros.
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7: 10 horas e 25 minutos.
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0: delícia, que prazer!
1: A decisão de Donald Trump de classificar as facções criminosas brasileiras como terroristas não dependeu do pedido da família Bolsonaro. A opinião é do professor de Relações Internacionais e Geopolítica da ESPM, Leonardo Trevisan. O tema foi atrelado a eles, pois era uma demanda antiga e o grupo político buscava essa aproximação mais pública com a Casa Branca. Foi também uma forma de ofuscar as investigações que pesam sobre o Flávio Bolsonaro em relação ao Banco Master e a recente visita do presidente Lula aos Estados Unidos. De acordo com o professor Leonardo Trevisan, há um jogo político por trás disso muito claro e envolve alas do próprio governo Trump, como Marco Rubio, por exemplo.
2: Eu estou cada vez mais percebendo sinais de quem usou quem. Não foi Flávio Bolsonaro que usou Marco Rubio, foi Marco Rubio que usou Flávio Bolsonaro, é diferente. Marco Rubio tem pretensões eleitorais muito fortes e não está conseguindo ocupar espaço. Eu chamo a atenção que durante a visita do presidente Lula, no dia 7 de maio, a Washington, à Casa Branca, Marco Rubio não estava presente. Estavam presentes toda a ala econômica e a ala comercial do governo americano, do governo de Trump. Estes sim, todos presentes, interessados na relação com o Brasil.
1: Especialista em geopolítica cita o interesse de Marco Rubio na sucessão da Casa Branca.
2: Marco Rubio tem pretensões eleitorais para suceder Trump e não está conseguindo encontrar espaço político. Vence, o vice-presidente está ocupando esse espaço maior dentro do Partido Republicano. O próprio movimento MAGA

0: Make America Great Again, ele está voltado muito mais a Vance do que a Rubio. Rubio precisa muito mais, talvez, de um ataque a Cuba para, de algum modo, impulsionar sua candidatura com os hispânicos. A ação em relação ao Brasil, em relação a Flávio Bolsonaro, teve este sentido.
1: Entre as preocupações das autoridades brasileiras com a nova classificação está a interferência nas decisões do país e há um receio em relação ao período eleitoral. Mestre em Direito pela USP e especialista em segurança pública, Almir Felitti, menciona que a medida foi adotada de forma unilateral e ele entende que isso pode prejudicar o combate ao crime organizado no Brasil.
2: Na verdade, é uma ação unilateral dos Estados Unidos, né? Que vai impor um método dos Estados Unidos aí de combate ao terrorismo que quebra o principal do histórico dos acordos de cooperação na área da segurança pública, que é justamente a troca de informações, porque o combate ao terrorismo dentro dessa metodologia dos Estados Unidos é um combate que permite ações de maior sigilo, em que os Estados Unidos não necessariamente vai precisar trocar informações com o nosso governo, né? Então isso com certeza vai prejudicar as investigações em curso aqui no Brasil.
1: O governo brasileiro deve adotar cautela nas reações futuras em relação ao tema. Agência Rádio Web, produção e reportagem, Norberto Notari.
3: 10 horas e 32 minutos.
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Em jogo marcado por decisões do VAR, o Palmeiras venceu a Chapecoense por 1-0 e segue para a pausa da Copa do Mundo na liderança do Brasileirão. O único gol da partida foi marcado pelo atacante Paulinho, que entrou no segundo tempo. Aos 40 minutos da primeira etapa, o Verdão teve o meia Alan expulso.

0: e passou boa parte da partida com um a menos. Além disso, a equipe comandada pelo técnico Abel Ferreira entrou bem diferente, já que muitos jogadores se apresentaram às suas seleções, além de atletas suspensos e lesionados. O treinador voltou a criticar a CBF por não ter cancelado essa rodada.
1: Se os clubes e a CBF quisessem realmente cuidar daquilo que é os interesses do futebol brasileiro, este jogo não poderia ter existido. Já disse mais do que uma vez que foi o único país no mundo que autorizou que jogassem sem nós, 8 jogadores internacionais. Em condições normais, este jogo nunca poderia ter existido. Já referi isso na conferência anterior, ainda ontem estava a ver o Toluca contra o Tigres, e os jogadores que foram convocados estavam a jogar e foram dispensados depois. A partir do momento em que os clubes fixaram uma data e que a FIFA a posteriori altera, eu tenho a certeza absoluta que a CBF e os clubes querem fazer o melhor para o futebol brasileiro, mas eu não consegui encontrar uma única razão porque a CBF, o Fluminense e o Flamengo adiaram um jogo de um dia para o outro.
0: Ainda sobre a partida, a Chapecoense teve um gol anulado pelo VAR nos acréscimos do segundo tempo. Esse período ainda permitiu um pênalti anotado em favor do time catarinense, que foi desperdiçado por Bolasie. O Verdão fica na liderança com 41 pontos, seguido por Flamengo, que tem 34, mas tem um jogo a menos. A Chape permanece na lanterna com 9 pontos. No mesmo horário da partida, o Vasco perdeu em casa para o Atlético Mineiro por 1-0. O time de Renato Gaúcho vai para a pausa da Copa do Mundo na zona do rebaixamento do Brasileirão. Nas partidas da noite, Cruzeiro e Fluminense empataram por 1-1 e o Remo surpreendeu, venceu o São Paulo em casa por 1-0. No sábado, Flamengo bateu Coritiba 3-0, Santos venceu Vitória por 3-1, Bahia bateu Botafogo 2-1 e o Atlético Paranaense passou pelo Mirassol 1-0. Agência Rádio Web, informações do esporte, Norberto Notari.
2: 10 horas e 37 minutos.
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0: delícia, que prazer!
1: O Ministério Público do Trabalho entrou com uma ação civil pública contra a Anvisa e a União para pedir a proibição do uso do agrotóxico glifosato, herbicida mais utilizado no mundo, principalmente em soja. O motivo do processo são os graves riscos à saúde dos trabalhadores e ao meio público contra a Anvisa e a União para pedir a proibição do uso do agrotóxico glifosato, herbicida mais utilizado no mundo, principalmente em soja. O motivo do processo são os graves riscos à saúde dos trabalhadores e ao meio ambiente do trabalho, explica o procurador do MPT, Leomar Daroncho.
2: A ação civil pública, então, em que o Ministério Público pede que seja cancelado o registro do glifosato, tem por base uma série de estudos científicos do Brasil e do exterior, no Brasil especialmente do Instituto Nacional do Câncer e da Fiocruz, apontando riscos da exposição a esse produto, mesmo em pequenas doses, que é um risco maior para os trabalhadores rurais que estão mais expostos. Então, os trabalhadores rurais, suas famílias, e esse risco existe tanto para empregados quanto para pequenos proprietários que manuseiam esse produto.
1: Entre as evidências científicas sobre os efeitos nocivos do produto, estão a associação com diferentes tipos de câncer, como mama, tireoide, linfoma não-Hodgkin, além de infertilidade, desregulação hormonal, abortos, malformações congênitas e partos prematuros.
2: Na virada de 2025 para 2026, uma renomada revista científica que publica artigos sérios de pesquisa sobre esses produtos, uma revista americana, considerou que não tem credibilidade um artigo que havia sido publicado no ano de 1999 para 2000, que atestava que não haveria risco de eventual desdobramento em câncer pela exposição ao glifosato. Ela assegurava que o agrotóxico com glifosato seria seguro. E a revista encontrou falhas nos estudos, falhas graves, que fizeram com que ele perdesse a credibilidade.
1: Na ação da Coordenadoria Nacional de Defesa do Meio Ambiente, do Trabalho e da Saúde do Trabalhador e da Trabalhadora do MPT, é pedida em caráter urgente e definitivo o cancelamento de todos os registros de agrotóxicos à base de glifosato, além da proibição de produção, importação, exportação, comercialização e utilização desses produtos no Brasil. O órgão também pede que a União e a Anvisa sejam obrigadas a impedir novas autorizações e a promover a retirada das substâncias do mercado nacional. Procurada, a Anvisa disse que não foi notificada do processo. O Sindicato Nacional da Indústria de Produtos para a Defesa Vegetal diz que análises sobre o glifosato devem obedecer evidências científicas e o marco regulatório brasileiro, que envolve a atuação de órgãos como a Anvisa, Ministério da Agricultura e IBAMA. A entidade, que ressalta a importância e segurança do produto aplicado de maneira correta, afirma que comparações com estudos internacionais podem não refletir as condições próprias do Brasil. 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Produção e reportagem, Rafael Silva.
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Você ouve a RFI, estes são os destaques desta segunda-feira, 1 de junho. O candidato de extrema-direita, Abelardo de la Espriella, terminou na liderança com 43,7% dos votos no primeiro turno das eleições presidenciais da Colômbia, que aconteceram no domingo. Ele vai disputar o segundo turno em 21 de junho com o senador de esquerda, Iván Cepeda, que obteve 40,90% dos votos. Em postagem no X, o presidente Gustavo Petro afirmou que não aceita os resultados da contagem inicial dos votos na disputa pela sua sucessão, afirmando que aguardará os resultados finais revisados por juízes. O Irã reiterou nesta segunda-feira que seu programa nuclear não está na agenda das discussões em andamento com os Estados Unidos para pôr fim à guerra no Oriente Médio, negando declarações do presidente americano Donald Trump em sua rede social Truth. Teerã também acusou novamente Washington de violar o cessar-fogo entre os dois países. Os militares americanos anunciaram que realizaram mais uma onda de ataques aéreos defensivos no sul do Irã no sábado e no domingo, o terceiro desse tipo em pouco mais de uma semana. Em retaliação, a Guarda Revolucionária Iraniana afirmou ter atacado uma base utilizada pelos Estados Unidos. Israel ordenou nesta segunda-feira que seu exército atacasse os subúrbios do sul de Beirute, um reduto do Hezbollah pró-iraniano. O primeiro-ministro israelense Benjamin Netanyahu anunciou no domingo sua intenção de intensificar a ofensiva contra o movimento islâmico no Líbano. A pedido da França, o Conselho de Segurança da ONU se reunirá em sessão de emergência nesta segunda-feira para discutir a escalada em curso no sul do Líbano. O presidente francês Emmanuel Macron anunciou nesta segunda-feira que a Marinha da França abordou mais um petroleiro russo da frota fantasma do país no domingo, durante uma operação realizada em alto mar no Atlântico. A embaixada russa em Paris afirmou na segunda-feira que solicitou às autoridades francesas informações sobre possíveis cidadãos russos a bordo do petroleiro apreendido, segundo a agência de notícias estatal russa. A frota fantasma é uma rede clandestina de navios usada para continuar exportando petróleo da Rússia, apesar de sanções internacionais ao país. E mais de 890 pessoas foram presas na França no sábado e no domingo nos tumultos durante as comemorações da vitória do PSG na Liga dos Campeões, de acordo com a polícia de Paris nesta segunda-feira. Rádio França Internacional, em parceria com a agência Rádio Web de Paris, Ana Carolina Pelis.

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3: 10 horas e 58 minutos.

0: Financeiras de todo o país vão receber ao longo do mês de junho comunicados com informações sobre a garantia oferecida pelo Fundo Garantidor de Créditos, o FGC. A medida segue regras previstas na Resolução 4.688 do Conselho Monetário Nacional, que reforça a transparência das informações prestadas pelas instituições financeiras aos clientes. Os comunicados devem explicar quais produtos contam com cobertura do FGC em casos de intervenção, liquidação ou falência de instituições associadas. A cobertura do FGC vale para conta corrente, poupança, investimentos como CDB, LCI e LCA. Já produtos como ações, fundos de investimento, tesouro direto e previdência privada não fazem parte da garantia. Caso a instituição financeira enfrente problemas, investidores e depositantes podem ser ressarcidos dentro dos limites definidos pelo regulamento. O diretor-presidente do FGC, Daniel Lima, detalha como funciona essa proteção.
1: O FGC, ele administra um mecanismo que oferece garantia para investimentos e depósitos que os clientes fazem num banco ou numa financeira. Quando o cliente está comprando um CDB, um LCI, um LCA, ou seja, algum dos produtos cobertos pelo FGC, ele no final do dia está emprestando dinheiro para um banco ou para uma financeira.
0: A cobertura do FGC é válida para CPF ou CNPJ por instituição ou conglomerado financeiro, no limite de R$250 mil. Também existe o teto global de R$1 milhão a cada período de 4 anos. O FGC não é uma instituição financeira e não faz empréstimos a pessoas físicas. Segundo a entidade, os comunicados enviados pelas instituições financeiras ao longo de junho devem ajudar clientes a entender melhor quais os produtos contam com a garantia. Agência Rádio Web, produção e reportagem, Virgínia Alves.
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1: 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Cure-os. Dá-lhe saúde.
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na doce paz de nosso Senhor Jesus Cristo, com muita fé, muito amor, muita gratidão no coração, de que com Ele seremos mais do que vencedores e vamos proclamar a vitória, vamos festejar a vitória, porque ela merece muito aplauso, ela merece muito aleluia, ela merece muito glória a Deus nesta hora. Muito obrigado, Senhor, por tudo nesta hora, não é verdade? Estamos começando mais um programa, Luz no Entardecer, aqui por essa emissora. Estamos certíssimos de que Deus estará nos abençoando mais uma vez nesta hora.

Voltamos nesse momento para a leitura das Sagradas Escrituras. Hoje nós temos aqui na carta aos Hebreus, capítulo 13, né? Uma escritura muito maravilhosa, onde no versículo 6 a seguir até o 8 diz assim: e assim com confiança ousemos dizer: o Senhor é o meu ajudador, não temerei o que me possa fazer o homem. Lembrai-vos dos vossos pastores, que vos falaram a palavra de Deus, a fé dos quais imitai, atentando para a sua maneira de viver. Jesus Cristo é o mesmo ontem, hoje e eternamente. Graças a Deus. Verso 6 até 8 da carta aos Hebreus, capítulo 13, né? Pois bem, então vamos agora falar com esse nosso Deus. Vamos dirigir-nos a Ele em oração.

Amado Deus, amado Pai Celestial, tomamos a liberdade, Senhor, como filho, de falar com o Senhor, dirigir-nos ao Senhor em oração, neste momento, Pai, para dizer ao Senhor que estamos felizes, somos agradecidos por tudo que o Senhor tem feito, seus livramentos, o tanto visíveis como invisíveis, quantos livramentos o Senhor tem nos livrado, Senhor, tantos perigos, que a gente não daria conta para contar a todos. Mas há uma alegria muito grande que invade a alma da gente, ó Deus, numa hora como essa. Portanto, continue, ó Deus, com essa graça nas nossas vidas neste momento, abençoando-nos, ó Deus, cada momento, cada hora, com essa bênção infinita do Senhor. Eu peço no nome do Senhor Jesus Cristo, certo, Senhor, da tua resposta divina, que o Senhor está nos abençoando grandiosamente. No nome de Jesus Cristo, dê-nos uma programação abençoada, ungida, e alcance nossos irmãos que estão ouvindo do outro lado desta linha, Pai. Para a honra e glória do teu nome, é a minha oração, meu Deus. Amém, Jesus. Amém.

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De sorte que somos embaixadores da parte de Cristo, como se Deus por nós rogasse. Rogamos-vos, pois, da parte de Cristo, que vos reconcilieis com Deus.

somos embaixadores da parte de Cristo. Ouvintes, ensinar a Bíblia é, sem dúvida alguma, um tanto traiçoeiro. E coisa de muita responsabilidade, porque qualquer um que for ensinar a Bíblia tem que ter deixado essa Bíblia ensiná-lo primeiro. Como que você vai ensinar uma coisa que você não sabe? É lógico que para ensinar qualquer coisa, a pessoa tem que saber aquilo que vai ensinar. Pensemos um pouquinho nisto da forma que a própria Bíblia coloca. Em São Tiago, capítulo 3, está escrito: meus irmãos, muitos de vós não sejam mestres, sabendo que receberemos mais duro juízo. Quem ensina, recebe mais duro juízo. Não precisa ninguém querer acreditar.

usar a quem ensina. Porque quem ensina já carrega essa sentença de receber mais duro juízo. Principalmente se ensina coisas erradas. Nós podemos ensinar uma estrada, um caminho errado para uma pessoa. Aquilo não implicará o seu destino eterno. Pode-se ensinar muitas coisas terrenas que podem cair, trazer muito prejuízo até, mas isso não trará consequência eterna. Mas se ensinarmos aquilo que concerne a salvação ao destino eterno, Jesus disse, um cego guiando o outro, ambos caem no buraco. Portanto, ensinar é mais perigoso do que esquiar no gelo bem fininho, na linguagem do profeta desta era. Ensinar as pessoas, por exemplo, que elas devem ser batizadas, crer em Jesus Cristo e serem batizadas para serem salvas. Jesus disse, aquele que crer e for batizado será salvo. Até aí está correto. Estamos seguros. Todos concordam. Mas agora, batizar de que maneira? Como? A palavra batismo quer dizer imersão, significando uma imersão que passa a significar um sepultamento. Então começa por aí. Batizar a quem crê. Uma criança não crê, hein? Uma criança inocente não crê. Então tem que ser, o batismo é para quem tem consciência, que pode crer. Nós não temos nenhum batismo de criança na Bíblia Sagrada e nem na história da igreja até 325 anos depois de Cristo. Batizar a criancinha inocente. Veja só o que significa ensinamento. Aí então você dá mais um passo. Tudo bem, estamos de acordo que o batismo é por imersão, não é por aspersão. Dando real significado até mesmo à palavra batismo. Sepultados com ele, testificando de que morremos para o mundo e vivemos para Cristo. E por isso temos uma boa consciência. Tudo bem. Mas o nome que Jesus Cristo exige, a forma do batismo, começa pela imersão e no nome que deve ser invocado. Jesus disse em São Mateus 28:19, em nome do Pai, e do Filho e do Espírito Santo. Em nome do Pai e do Filho e do Espírito Santo. O que tornou-se uma metáfora, uma parábola, um enigma no Concílio de Niceia. Mas para os apóstolos, não. Principalmente São Pedro. Atos dos Apóstolos, capítulo 2, verso 38. E demais referências. Eles usaram o nome do Pai e do Filho e do Espírito Santo, que é Senhor Jesus Cristo. Pai, Senhor, Filho Jesus, Espírito Santo, Cristo. Senhor Jesus Cristo. Então nós encontramos a forma correta de quem vai ser batizado e de quem está batizando, ministrando o batismo. Para você ser batizado corretamente,
estar batizado.

batizado corretamente, é necessário que aquele que te batizou tenha sido batizado e ensinado corretamente. Ele tenha aprendido corretamente, para ensinar corretamente. Ninguém pode definitivamente contestar esta verdade. Mas se não podemos as mínimas coisas, como podemos as máximas? Porque as pessoas podem dizer uma certa razão verdade. Mas se não podemos as mínimas coisas, como podemos as máximas? Porque as pessoas podem dizer uma certa razão, isto é rudimento. E rudimento não pode implicar na salvação de uma maneira tão determinante como vocês colocam, sim, perfeitamente. Os apóstolos apresentaram isto como condição. Que faremos, varões, irmãos? Então foi respondido sob a graça e poder do Espírito Santo, exatamente isso. Arrependei-vos e cada um de vós seja batizado em nome do Senhor Jesus Cristo. Agora, é do alicerce que parte um edifício, é do fundamento, é do alicerce que parte uma casa, ela está edificada. De uma forma que podem vir as ruínas, as tempestades, e ela permanecer firme. Por quê? Por causa do fundamento, por causa do alicerce. Isso faz de nós embaixadores de Cristo. Embaixadores da parte de Cristo. Isso, sem dúvida alguma, é um posto muito importante. O profeta disse: se os Estados Unidos me mandasse para a Rússia como embaixador da nação para a Rússia, então se eles tivessem me mandado oficialmente para a Rússia, todo o poder que os Estados Unidos têm estaria atrás de mim. Se o Brasil manda um brasileiro como embaixador para os Estados Unidos, então todo o poder que o Brasil tem está atrás deste embaixador. A palavra deste embaixador seria exatamente a mesma que a dos Estados Unidos, que a do Brasil, ou seja, do seu país, o qual ele representa. Mas primeiro, esse indivíduo teria que ser reconhecido, credenciado, recomendado, apoiado, enviado como embaixador. É por isso que a Bíblia diz: ninguém toma essa honra para si, a menos que Deus o chame. E ele tem nos chamado e nos enviado para ser embaixadores dele. Ora, como que pode uma embaixada dos céus aqui traz uma mensagem, ali já é outra muito diferente, aqui batiza de uma forma, ali já é de outra forma muito diferente, aqui tem uma linguagem, ali já é outra. Afinal de contas, quantos Espíritos Santos existem, mesmo dentro da mensagem? Ora, todos os poderes que estão no céu, tudo que é Deus, tudo que Deus é, todos os seus anjos e todo o seu poder fica detrás de nossas palavras, se somos corretos e ordenados mensageiros para as pessoas. Isso é tremendo. Isso responsabiliza. Não pode ser.

aí por aí, abrindo a boca de qualquer maneira, se fazendo pastor da noiva de Jesus Cristo, principalmente. Se para ser um pastor do salvo comum, é uma missão terrível. Agora já pensou ser embaixador para a noiva, para a esposa de nosso Senhor Jesus Cristo? Esse embaixador, esse enviado, tem que estar realmente credenciado, não pelos seus méritos próprios, mas pelos méritos de Deus. Credenciado, vindicado, seu ministério é vindicado dentro da mensagem. E Deus honra a sua palavra. Deus honra a palavra deste embaixador. Deus está atrás de mim quando eu digo que você deve ser batizado em nome do Senhor Jesus Cristo. Deus está atrás de mim nesse instante, quando eu te afirmo com toda segurança: não há três pessoas na divindade, não há três reis. É somente uma pessoa. Deus é Espírito. E só pode ser visto através do Filho do Senhor Jesus Cristo. Em Jesus habita corporalmente toda a plenitude da divindade. E isso realmente vem trazer o real e verdadeiro significado. O porquê? A revelação de que ele está em você, de que ele está na igreja. Aí sim, esta é a igreja que liga o indivíduo aqui na terra, ainda lá no céu. Ou então desliga na terra. Por isso está desligado no céu. De que maneira Pedro ligou aquelas quase 3 mil almas lá no dia de Pentecostes aos céus? Leia Atos dos Apóstolos, capítulo 2. A partir do verso 37, ele teve que buscar um livro de teologia para aprender algumas palavras difíceis: exegese, parousia, escatologia, tantas coisas. Não, ele não teve que buscar isto. Ele apenas falou uns 15 minutos sobre o que o profeta, igual a ele mesmo, Joel, havia dito. E ali então, ele ligou sem chamada de altar, sem nenhuma emoção. Ele ligou 3 mil almas nos céus. Elas estavam sendo ligadas aqui na terra, através do batismo em nome do Senhor Jesus Cristo. E nunca, nunca eles viram três pessoas distintas na divindade. Isso é um paganismo que começou 325 anos depois de Cristo, no Concílio de Nicéia. Mas você pode ver e ter certeza de que todos estão desligados de Deus aqui na terra. Por isso estão desligados no céu. Não importa quem seja eu, não sou digno. Quem seja você, você também não é digno, como Pedro não era, como Jacó não era, mas, no entanto, foi ligado a Deus aqui na terra. Por isso está ligado a Deus nos céus. Maria Madalena foi ligada a Deus aqui na terra, tanto quanto a Santa Virgem Maria foi ligada. Ela teve a mesma porção do Espírito Santo que a Virgem Maria teve. Virgem Maria, a Santa Maria.
Ora, por que não dizer Santa Maria Madalena?

Santa Samaritana, santo ladrão arrependido do lado direito, de Cristo, ouvindo do Senhor assim, hoje mesmo estarás comigo no paraíso. Você está ligado aqui na terra, a mim, com todos os seus roubos, com todos os seus assaltos, com todos os seus crimes apagados. E você

0: eram pedras para atirarem em Jesus quando ele disse que no tempo de Elias...
1: Elias foi só na casa de uma viúva?
0: Ah, mas eles ficaram irados com aquilo.
1: O que é que está te ligando aqui?
0: Começou de que jeito? Que mestre te instrui dentro da mensagem? É um polêmico? É um sabe-tudo?
1: Agora sim. Agora eu entendi melhor o que é estar ligado aqui na terra. Estar ligado nos céus. Estar desligado na terra, estar desligado nos céus.
0: Ele tem dado as chaves do reino a quem?
1: Aquele homem sentado no trono com uma coroa trinitária na cabeça?
0: Não, ele entregou a chave, foi para um pescador, foi para homens indoutos, intelectualmente falando, mas a chave abriu. A chave abriu o reino dos céus, desde Jerusalém até Goiânia, até o Brasil, até os confins da terra. E Deus te abençoou, e Deus me abençoou, e Deus nos abençoou, embaixadores do reino dos céus, em nome de Jesus Cristo. Amém, Senhor. Amém.
2: 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Volte a nos ouvir amanhã novamente, neste mesmo horário, nesta emissora, se o Senhor nos permitir, com fé no Filho de Deus, a fé que vence o mundo.

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0: Obrigado, obrigado.
1: Será
0: obrigado,
1: que foi
0: obrigado,
1: sorte? Gente.
0: Nunca foi sorte, sempre foi Deus, viu? Valeu, compadre, Deus abençoe. Deus abençoe a todos vocês, viu? Tamo junto sempre.
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3: MF Felipe Amorim, a galera que tá com card em dia, tamo junto, hein? Na beira da praia, no Cauípe. MF.

0: horas e 4 minutos. Horas e 5 minutos.
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6: De volta pra você aqui ao vivo, hein? Com o seu show da tarde. Espero que todos estejam aí prontos pra curtir, pra aproveitar essa tarde aí empolgante ao som das melhores músicas. Ó, sem mais delongas,

0: 8:21.
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2: Volta pra você aqui ao vivo, hein? Com o seu show da tarde. Espero que todos estejam aí prontos pra curtir, pra aproveitar essa tarde aí empolgante ao som das melhores músicas. Ó, sem mais delongas, vamos nessa. Vamos tocar nossa primeira.

0: esticada, Jonas.
1: Levanta a mãozinha, Brito.
0: Que honra, meu irmão.
2: Honra minha.
0: Obrigado de coração. 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
3: tarde. 13 horas e 38 minutos.
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2: É 104 13 horas e 42 minutos.
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4: Voltamos com tudo para mais um super bloco musical repleto de sucessos aqui no seu show da tarde. Ó, espero que você esteja animadão aí, hein? Pois estamos aqui naquele clima, daquele jeito, no pique, hein? Bora aumentar o volume aí porque músicas incríveis vão rolar a partir de agora.

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9: Aqui com mais uma seleção musical do seu Show da Tarde. 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

0: 8:13.
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3: 14 horas e 18 minutos.
4: Aqui com você no seu Show da Tarde e já vamos dar aqui o play na sequência que envolve você, hein? Os hits mais incríveis, o que tá bombando lá fora, toca aqui na sua programação, o seu programa cheio de energia positiva.

0: horas e 30 minutos.
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8: Horas e 35 minutos.
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7: Muito bem, depois desse breve intervalo comercial, a gente tá de volta aqui com mais uma dose de música boa no seu show da tarde. Tá prontinho aí pra embalar mais ainda as melhores? E aí, tá prontinho pra ouvir aí somente as mais da tarde? Então se liga e vem junto com a gente. Tamo de volta.

0: chama. Que bandeirinha gostosa, viu?
1: Existe uma teoria que se chama 90-10, onde uma pessoa tem 90% daquilo que você procura em alguém, só que você foca naqueles 10% que falta. Aí você sai pra rua, se aventura, e realmente você encontra aqueles 10%, mas não se deu conta que perdeu os 90%. Era uma vez um cara que tinha um amor foda na mão. Tinha quase tudo, mas o quase tudo pra ele.

0: Os 10% a gente deixa pro garçom, né não?
1: Oi, boa tarde!
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4: Mais um sucesso chegando, vai!

0: Alô, Goiânia!
1: Cadê o grito das mulheres apaixonadas?
2: Ô, trem doido!
0: Coisa boa!
1: Véio do céu, quero agradecer a Prefeitura de Goiânia, todo mundo aí, Mabel e toda a rapaziada, por esse projeto, véio do céu!
0: Lindo
1: projeto
0: demais,
1: novo,
0: né?
1: No Brasil, lindo, né?
0: Véio do céu.
1: Falar em véio do céu, queria chamar aqui pro palco os nossos amigos Fabrício e Henrique, cadê as meninas?
0: Chega,
1: show de bola, agora nós voltamos, gente, beijo!
0: Bora!
1: Até daqui a pouco!

0: tchau. Acabou, né? Tarde animada, hein? Que tarde animada foi essa? O Show da Tarde, como sempre, promete e entrega muito. Agradecemos aí a todos pelas participações, pela interatividade e por tornar essa tarde tão esperimada, hein? Que tarde animada foi essa? O Show da Tarde, como sempre, promete e entrega muito. Agradecemos aí a todos pelas participações, pela interatividade e por tornar essa tarde tão especial coladinho com a gente. Continue ligados, amanhã tem muito mais pra você. 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
2: Horas e 48 minutos.
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6: 15 horas e 40 minutos.

Tudo de bom pra você, sejam bem-vindos a partir de agora no ar, programa Onda Sertaneja, sensação do rádio, com você e por você, Éder Machado na comunicação, que beleza! Hoje é segunda-feira, dia 1º de junho do ano de 2026, emocionando a galera, bons fluidos e vibrações positivas, vamos juntos, boa música, sucesso e alegria pra você, ótimo início de semana, o Onda Sertaneja tá começando com a mensagem de hoje.

Tenha sempre o mesmo nível com sua coragem para o bem. Não falamos da coragem de palavras, que é fácil. Contar vantagens, todos cantam. Mas a coragem da luta contra seus próprios vícios é que tem valor. Porque daí...

e surgirá a vitória final. Seja constante e persistente, caminhe reto para frente e para o alto, e mantenha firme sua coragem na ação de cada dia em busca do seu ideal.

0: volume que a música é boa. Ademário Coelho, Forró do Futuro, André Renner e Banda com Vilseu Pause, Tem Alguém no Seu Lugar e André Teixeira, Patrimônio. A música é boa, o clima é gostoso e a tua companhia melhor ainda. É Onda Sertaneja.
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0: Todo mundo com volume no rádio, sucesso da cidade. Onda Sertaneja tocou banda Mini Saia, Sedução do Forró. Vamos a um rápido break, já já tem mais música e alegria pra você. Fica aí.
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2: 16 horas e 5 minutos.
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Maravilha, já estamos de volta depois do intervalinho, você ligado no programa Onda Sertaneja, a onda certa de ligar o rádio, vamos girar o Brasil afora, a local das Minas Gerais, Batalha no Piauí, Caruaru em Pernambuco, Dário Pereira na Bahia, São Bento do Una em Pernambuco, alô Tucano e também Guajeru na Bahia, Brasília de Minas em Minas Gerais, Santa Luísa do Paruá, no Maranhão, alô Acrelândia no Acre, Pouso Alegre, Minas Gerais, Poção, Pernambuco, Milian no Ceará, alô, alô, Toledo no Paraná, Nova Granada, São Paulo, Goiás, alô, Goiânia, o pessoal curtindo o programa em Pedreiras, no Maranhão, Presidente Tancredo Neves, na Bahia, alô, Brejo da Madre de Deus e também Barreiros em Pernambuco, salve, salve, Missal, no Paraná, Alcântaras no Ceará, Medianeira no Paraná, também o pessoal em Itapitanga, na Bahia e também Coimbra, Minas Gerais. É bom demais ter vocês conosco no programa Onda Sertaneja, a onda mais certinha do rádio. Éder Machado te faz companhia, boa música, sucesso e alegria sempre na programação da nossa rádio. Vamos nós agora, momento da tradição, é destaque para você na programação da nossa rádio. Confere comigo. No Onda Sertaneja, destaque, momento da tradição. E hoje vamos apresentar o grupo Santa Mariense Mate Novo com a música Apaixonado pela Lida e pela Vida. Mate Novo é o destaque do momento da tradição de hoje, aqui no Onda Sertaneja.

0: Onda Sertaneja, Onda Certinha, Calango Aceso e Adriana Moral enraizado. A gente curtiu na programação, é bom demais.
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2: Mais chelo que do velho, o tranco velho mais fandangueiro do sul do Brasil. 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

Periquito e Bordoneio, final de tarde, Carlinhos Bala escrevendo minha história, Banda Passarela, Magia do Boteco e Tcheloquedo, Tranco Velho Fandangueiro. Assim vamos chegando ao final da edição de hoje do Onda Sertaneja. Muito obrigado pela sua companhia, pelo carinho e pela audiência de vocês que ficaram ligadaço. Já já, mais um programa líder e campeão de audiência, pintando pra você. Éder Machado tá dizendo o seguinte, mulherada, cheguem juntinhas no rádio e sintam-se beijadas. Rapaziada, sintam-se todos abraçados. Gente da gente, um beijo carinhoso. Fiquem com Deus, ótima semana, cuide-se.

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1: 16:34.
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3: Oi, show! Que bom estarmos juntos novamente. Estamos chegando por aqui na sua rádio, eu, seu amigo Elber de Andrade, e você do outro lado me fazendo companhia a partir de agora com muita música sertaneja. Pode aumentar o som por aí, porque o Classe A está começando. Deixa cair as primeiras de hoje.
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1: Foi mais uma que nós ouvimos por aqui também, nosso Sertanejo Classe A, que volta em instantes.
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2: 16 horas e 52 minutos.
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1: Mais uma que você recordou e ouviu com a gente também. Bom, daqui a pouco tem mais sucessos.
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8: 17 horas e 18 minutos.
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1: Modão que nós ouvimos por aqui também em nossa programação. Daqui a pouquinho a gente volta, hein? Vou lhe tomar um café. Já já mais músicas pra você.
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1: 17:38.
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0: Cadê vocês? Obrigado.
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2: Modão bonito que nós conferimos. Você sabe, o nosso sertanejo Classe A é selecionado com muito carinho, com só sucesso, só música boa, tá bom? Nós vamos ver o nosso intervalo daqui a pouquinho demais. Eu volto já.
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12: 17 horas e 58 minutos.

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0: E vamos tocar mais um modão pra você.
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2: Mais um modão que nós ouvimos juntos em nosso programa Sertanejo Classe A. Daqui a pouquinho tem mais músicas.
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3: 18 horas e 21 minutos.
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5: Opa, já estamos de volta, já tomei meu cafezinho ali, meu pãozinho de queijo e agora vamos seguindo com mais moda.
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2: É, mais uma que nós ouvimos aqui em nossa programação. Daqui a pouquinho, mais moda pra você.
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5: 18 horas e 38 minutos.
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1: Mais uma que nós conferimos por aqui. Daqui a pouquinho tem a sua canção.
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2: Primeiro de junho de 2026.
3: Vamos ao destaque do dia. Medidas para conter a alta no preço dos combustíveis.
2: O governo oferece auxílio a refinarias nacionais e aos importadores de diesel e Petrobras anuncia desconto na venda do produto.
3: E são intensificadas ações contra preços abusivos e para garantia da qualidade dos combustíveis.
2: E ainda, saúde.
3: Em um dia de mutirão, hospitais universitários realizam mais de 52 mil procedimentos entre cirurgias e consultas.
2: Quem vai falar com a gente sobre esse trabalho é Arthur Chioro, presidente da HU Brasil.
3: Vamos saber mais também sobre o Tela Brasil.
2: Filmes, séries, desenhos animados, uma nova plataforma de streaming gratuita e com conteúdo 100% nacional.
4: Sejam muito bem-vindos e bem-vindas. O cinema é nosso, a casa é sua.
3: Hoje na apresentação da Voz do Brasil, Mariana Jungmann e Luciano Seixas.
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3: Conter a alta dos preços dos combustíveis desencadeada pela guerra no Oriente Médio, o governo do Brasil decidiu prorrogar por 2 meses uma série de medidas.
2: Entre elas, uma nova subvenção para conter a alta nos preços do diesel e novas ações de fiscalização.
3: A repórter Gabriela Noronha tem os detalhes dessas medidas. Boa noite, Gabriela.
5: Boa noite, Luciano, Mariana, boa noite a todos que nos ouvem. Olha, a partir desta segunda-feira, o governo passará a pagar uma subvenção de R$1,12 por litro do óleo diesel às refinarias nacionais e também aos importadores do combustível. A medida substitui 2 auxílios que se encerraram no último domingo e também a partir de hoje passa a valer uma nova subvenção de 35 centavos por litro ao óleo diesel A de uso rodoviário. Essa medida substitui a desoneração de impostos sobre o combustível que perdeu a validade neste domingo. E olha, a Petrobras já informou que este desconto está valendo e reduzindo aí o preço médio de venda para as distribuidoras de R$ 3,65 para R$ 3,30.
2: Ô, Gabriela, e em relação ao gás de cozinha, como é que fica?
5: Também foi prorrogada, Mariana, até 31 de julho, a subvenção destinada aos produtores e importadores de gás liquefeito de petróleo, o gás de cozinha. Os recursos federais para a medida foram ampliados de R$ 330 milhões para R$ 660 milhões. E para o consumidor, a medida significa um benefício equivalente a R$ 11 por botijão de 13 quilos. Também foi prorrogada a desoneração dos PIS/COFINS sobre o querosene de aviação e sobre o biodiesel utilizado na mistura obrigatória ao diesel rodoviário vendido nas bombas. E o governo

0: tarifas de navegação aérea.
1: Gabriela, e sobre as fiscalizações do setor?
0: Elas continuam, Luciano. A Agência Nacional do Petróleo, Gás Natural e Biocombustível

0: irregularidades podem acarretar multas de até 5 milhões de reais e a interdição dos postos. Vale lembrar que as denúncias podem ser feitas pelo número 0800-970-0267. Mariana Luciano.
1: Muito obrigada, Gabriela Noronha, pelas informações ao vivo aqui na Voz do Brasil.
2: Filmes, desenhos, documentários, um conteúdo brasileiro de graça com garantia de acesso a todos.
1: É a plataforma Tela Brasil, o streaming público e gratuito voltado à exibição de obras audiovisuais do nosso país, que foi lançado pelo governo do Brasil.
3: A Tela Brasil, plataforma pública de streaming do governo federal, estreia com mais de 550 filmes, séries, documentários e produções históricas feitas entre 1910 e 2025. O lançamento aconteceu no Rio de Janeiro, reunindo representantes do setor audiovisual com a presença do presidente Lula, que destacou a importância da cultura para o país.
4: Vai contribuir para a elevação da compreensão de um país chamado Brasil. Por que que nós somos assim? Por que que nós fazemos assim? Mais importante é a gente conhecer o nosso país por dentro, conhecer a nossa cultura, a razão das coisas que fizeram a gente chegar onde nós chegamos.
3: No catálogo tem de tudo: clássicos do cinema brasileiro, obras indicadas ao Oscar, produções infantis, conteúdos educativos e filmes indígenas, e o melhor, sem assinatura, sem publicidade e com acesso gratuito pelo gov.br. O lançamento também contou com a presença da ministra da Cultura, Margarete Menezes.
5: Teremos ali uma diversidade grande da produção, desenhos animados, filmes premiados, né? Então, esse é o primeiro passo para a gente conseguir também fazer com que o povo se reconheça e fortalecer, né, a nossa identidade.
3: Por enquanto, a plataforma funciona na versão web, mas os aplicativos para Android e iPhone devem chegar nos próximos dias. A iniciativa promete colocar a rica diversidade do audiovisual brasileiro ao alcance de todos, em qualquer lugar do país.
6: A Tela Brasil é a

0: casa é sua.
1: Reportagem Vladimir Platonov.
2: No sábado, os 45 hospitais universitários do país fizeram mais um mutirão de atendimentos para consultas e procedimentos.
3: A prioridade dessa vez foi atender idosos que já estavam na fila do SUS aguardando para cirurgias e consultas.
2: Hoje nós conversamos com o presidente da rede HU Brasil, Arthur Chioro, para saber mais dos resultados dessa iniciativa. Boa noite, presidente, bem-vindo.
4: Boa noite. Tivemos um resultado fantástico. Estamos muito satisfeitos. Os 45 hospitais universitários federais vinculados ao MEC conseguiram neste quinto mutirão, dessa vez destinado aos idosos. Tinha sido um pedido do presidente Lula para que a gente pensasse, e fizemos assim com as mulheres, o primeiro deste ano, esse segundo destinado aos idosos, e mais de 52 mil atendimentos em todo o país, 1.219 cirurgias, quase 7 mil consultas e muitos exames especializados para idosos que aguardavam às vezes 10 meses, um ano na fila de espera, encurtando o tempo de espera, né, e produzindo diagnóstico e tratamento, o que é muito bom e ajuda o programa. Agora tem especialistas do Ministério da Saúde, reforça o SUS e ao mesmo tempo as atividades de ensino dos hospitais universitários.
3: São mais de 50 mil procedimentos, né?
4: Mais 52 mil procedimentos. Nas 5 edições nós já passamos de 200 mil procedimentos nos nossos hospitais universitários. E a cada mutirão nacional, o entusiasmo, né, a integração com a comunidade, o envolvimento, né? Então, se nós tivemos, por exemplo, vários dos nossos hospitais que se articularam com as secretarias de saúde e

0: reforçaram a vacinação dos idosos e dos familiares, além então de consultas especializadas, exames, procedimentos e muitas cirurgias. Nós tivemos a oportunidade de produzir este espaço de formação dos médicos residentes, dos alunos internos da medicina, da enfermagem, porque também é um momento de formação, mas o mais importante é a diminuição do tempo de espera e, naturalmente, a oportunidade diagnóstica. Vou dar um exemplo do que eu estou falando. A dona Amenaides Matos Pinto foi atendida no Hospital Universitário Getúlio Vargas, que foi o hospital que fez mais cirurgia dessa vez, no Amazonas, na Universidade Federal do Amazonas. Ela 97 anos e pôde fazer seus exames, seu atendimento. Ou seu Ângelo Costa, de 71 anos, paciente do Lauro Vanderlei, Hospital da Universidade Federal da Paraíba, em João Pessoa, que fez um procedimento muito importante, que foi a retirada de um tumor de pele, um melanoma. Então, assim, a gente oportunizar para muitos idosos este acesso a exames, ultrassom, tomografia computadorizada, ressonância, endoscopia, colonoscopia, hemodinâmica, podendo fazer atendimento, evitando complicações, e muitas cirurgias de pequeno, médio, inclusive de grande porte. Portanto, uma contribuição para o SUS, mas acima de tudo para a qualidade de vida, né, desses idosos no nosso Brasil, que tem todo o direito à saúde e são cuidados pelo governo federal através dos nossos hospitais universitários federais.
1: Como o senhor disse, é uma estratégia para reduzir as filas do SUS, né? Vocês já conseguem medir o impacto?
0: Ah, sim. O Ministério da Saúde, que coordena toda essa ação, né, de diminuição do tempo de espera nas filas dos brasileiros e brasileiras, vem observando uma diminuição objetiva no tempo de espera, mas acima de tudo, uma ampliação da oferta. O ano passado nós batemos um recorde em todo o Brasil do número de cirurgias eletivas. O ministro Alexandre Padilha tem sempre destacado, né, essa conquista do SUS, e os hospitais universitários federais vinculados ao MEC, as universidades públicas, têm dado uma grande contribuição, porque veja, diminuir o tempo de espera, diminuir as filas, é muitas vezes garantir o diagnóstico no tempo adequado, né, e um prognóstico que garanta as pessoas poderem ter o tratamento realizado, né. Portanto, isso é fundamental, né, e é um esforço do governo federal, é a marca do Agora Tem Especialista, esse programa que veio para enfrentar esse problema muito crônico, mas que tinha se agravado durante a pandemia de Covid, trazendo ainda uma carga ainda maior de desafios para o Sistema Único de Saúde.
2: Agora, o senhor mencionou brevemente na sua resposta anterior o aspecto educativo desses mutirões, né? E eu queria voltar nisso, porque a gente está falando aqui de hospitais universitários, né? A gente tem aqui, presidente, o depoimento de um dos enfermeiros que participaram do mutirão no Rio de Janeiro. O nome dele é Cauã Henrique Silva. Vamos ouvir.
3: É muito importante, né, nesse início de carreira, participar de um mutirão como esse, porque é uma devolução para a sociedade daquilo que eles nos proporcionam, que é a oportunidade de me especializar, né? Sou formado por uma universidade pública e me especializar também por um hospital público. E garantir também promover a saúde dos idosos. E um fator muito importante é que a gente trabalha aqui com uma equipe multiprofissional. Então contamos com, além de médicos e enfermeiros, fisioterapeutas, nutricionistas, psicólogos, farmacêuticos, terapeutas ocupacionais e assistentes sociais.
2: Então existe também esse objetivo, né, presidente, de colaborar para a formação dos profissionais de saúde.
0: Ah, sim, o depoimento dele é perfeito. Foram mais de 1.100 estudantes, entre internos, residentes da medicina e das outras áreas, que aproveitam este momento como uma oportunidade ímpar de aprendizagem, de treinamento, ou seja, nós estamos formando os futuros especialistas que o SUS tanto precisa, e uma experiência que fica marcada na vida, não só dos estudantes, mas também dos seus professores, dos seus preceptores. Ou seja, nós envolvemos a universidade e o SUS junto para poder dar mais saúde e qualidade de vida para a população, particularmente para os idosos.
1: Presidente, amanhã o senhor estará com o presidente Lula em Goiás para marcar o início de novas atividades lá no Hospital Universitário de Catalão. O senhor pode falar mais pra gente dos serviços prestados por lá?
0: Olha, nós estamos também muito felizes porque amanhã inauguramos oficialmente o novo Hospital Universitário de Catalão. É uma universidade federal nova, é a HU Brasil, o MEC, chegando ao Brasil profundo. Nós estamos inaugurando um hospital de 206 leitos. Ele começa a ser ativado progressivamente, já com os 33 primeiros leitos já funcionando desde a semana passada, e será um hospital, à medida em que ele for sendo implementado ao longo desse ano, de alta complexidade, inclusive com atendimento oncológico, né, com atendimento das

0: principais especialidades clínicas, cirúrgicas e, por ser um hospital fundamental para uma região de 55 municípios, né, ele também proporcionará a formação dos futuros profissionais, programas de residência, que são fundamentais para que depois os formandos, os alunos de graduação, façam a residência e se fixem naquela região. Ou seja, nós estamos agindo tanto para fortalecer o SUS, como o processo de formação dos especialistas. Há um investimento muito importante, o Ministério da Saúde entrou com 27 milhões, o Ministério da Educação 40 milhões, nós vamos ter só com o pagamento de pessoal um investimento de 261 milhões, ou seja, uma prioridade do governo do presidente Lula, dos Ministérios da Saúde e da Educação que estão envolvidos diretamente através da HU Brasil, para proporcionar desenvolvimento, fortalecer o SUS, formar profissionais de saúde e também produzir ensino, pesquisa e inovação, que são papéis das universidades públicas federais e que agora se fortalece, né, nesse investimento que o governo federal está fazendo. E há aspecto muito importante, né, nós também teremos a chegada de mão de obra qualificada. Afinal de contas, nós estamos falando de 1.527 trabalhadores, né, que poderão transformar a região de Catalão num polo de desenvolvimento da área da saúde e vão contribuir com o desenvolvimento econômico de toda aquela região.
1: Muito bem, nós conversamos com Arthur Chiouro, presidente da Rede de Hospitais Universitários HU Brasil. Presidente, muito obrigado pela sua entrevista aqui à Voz do Brasil.
0: Eu que agradeço e espero de volta numa outra oportunidade, trazendo mais boas notícias para a saúde e para a educação do nosso país.
1: A gente vai cobrar, hein?
2: O Enem, Exame Nacional do Ensino Médio, é a principal porta de entrada para a educação superior no Brasil.
1: Dados do Ministério da Educação mostram um aumento na procura de estudantes que precisam de atendimento especializado para realizarem o exame.
2: Em 3 anos, o número triplicou e chegou a quase 90 mil em 2025, um crescimento de 191%.
1: E para tornar a prova ainda mais acessível, o edital desse ano inclui condições relacionadas aos transtornos mentais e fibromialgia.
3: O Instituto Nacional de Estudos e Pesquisas Educacionais Anísio Teixeira, o INEP, amplia o atendimento especializado no Exame Nacional do Ensino Médio, Enem 2026, e passa a incluir participantes com fibromialgia e transtornos mentais, como ansiedade e transtorno obsessivo compulsivo. A mudança consta no edital do exame e reforça a política de acessibilidade.
1: Como local de prova e língua estrangeira.
2: O exame já tem data marcada e será aplicado nos dias 8 e 15 de novembro.
1: E um lembrete para estudantes do programa Pé de Meia que concluírem o ensino médio esse ano.
2: Além de não pagarem a taxa de inscrição, aqueles que participarem dos 2 dias de prova vão receber um incentivo extra de R$200.
1: O pagamento vai ser efetuado na mesma conta bancária utilizada para o recebimento das demais parcelas do programa.
2: Para mais informações, acesse enem.inep.gov.br/participante.
1: Procuradoria da Fazenda Nacional vai passar a cobrar de forma unificada as empresas que deixam de pagar o FGTS mensal dos funcionários.
2: Somando toda essa dívida ativa no país, o valor passa de 66 bilhões de reais.
1: A expectativa é facilitar esse pagamento, reduzindo a burocracia para as empresas.
2: E garantir que os valores cheguem ao trabalhador.
4: Com a mudança, a Procuradoria-Geral da Fazenda Nacional será responsável por cobrar as empresas que deixaram de pagar valores referentes ao Fundo de Garantia do Tempo de Serviço, FGTS, dos trabalhadores. Antes, a gestão dessa cobrança era compartilhada com a Caixa Econômica Federal. Hoje, a dívida ativa do FGTS no país é de mais de 66 bilhões de reais. O objetivo de unificar a cobrança é reduzir a burocracia para as empresas, facilitando o pagamento e garantindo que os valores devidos cheguem ao trabalhador. Como explica o Procurador-Geral Adjunto de Gestão da Dívida Ativa da União e do FGTS, Theo Lucas Borges.
5: A gente já vê um aumento muito expressivo da recuperação dos créditos do FGTS e a nossa perspectiva com essa migração é que esse valor continue crescendo, porque a gente vai imprimir um ritmo muito maior nessa cobrança e a facilitação da forma de pagamento e negociação deve contribuir significativamente para o incremento do valor recuperado.
4: O FGTS funciona por meio de contas vinculadas ao contrato de trabalho. No início de cada mês, os empregadores precisam depositar o equivalente a 8% do salário de cada funcionário. Quando esses pagamentos deixam de ser

0: eleitos entram na dívida ativa e passam a ser cobrados pela União. Até o fim do ano, uma nova função vai mostrar diretamente ao trabalhador se ele tem créditos a receber, como disse o Procurador-Geral Adjunto de Gestão da Dívida Ativa da União, Theo Lucas Borges.
1: O crédito do FGTS não pertence à fazenda pública, pertence ao empregado, pertence ao trabalhador. Só que hoje ele tem dificuldade de saber que crédito ele tem. Nós vamos disponibilizar um canal exclusivo no portal Regularize para que qualquer brasileiro entre e verifique se tem créditos de FGTS que são de sua titularidade e estejam sendo cobrados. E nós vamos notificar esse trabalhador todas as vezes que nós recuperarmos crédito que pertence a ele.
0: As empresas que queiram consultar e regularizar os débitos devem acessar o portal de serviços da Procuradoria. O endereço é o regularize.pgfn.gov.br. A expectativa é que o processo agora seja mais ágil, levando em média 6 minutos. Reportagem Graziela Mendonça.
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3: Facilitar o acesso dos cidadãos aos serviços públicos de forma rápida, segura e ainda com economia para os cofres públicos e para a população.
4: Esses são os impactos do Conecta.gov.br, que promove troca automática de informações entre os sistemas do governo do Brasil.
3: Desde que foi criado, em 2020, o programa já acumula 15 bilhões de reais em economia.
4: E tem evitado que usuários enfrentem uma verdadeira peregrinação para emitir certidões e documentos.
5: Com Conecta.gov.br, as pessoas não precisam perder tempo nem dinheiro para buscar informações ou documentos em diferentes órgãos públicos. Não é necessário passar horas e horas indo de órgão em órgão se os registros estiverem integrados no Conecta.gov.br, programa que possibilita a troca de dados dentro do governo. O secretário de Governo Digital do Ministério da Gestão e da Inovação em Serviços Públicos, Rogério Mascarenhas, explica como a integração das bases facilita a vida de quem precisa do benefício.
6: A gente usa, por exemplo, para efeito do passe interestadual para pessoa com deficiência, a gente utiliza, né, a base do CadÚnico, integra com o CPF, integra com a informação dela lá no CadÚnico, no BPC, para você franquear a passagem daquela pessoa. Então, tudo isso hoje é tudo feito por uma integração. A gente já consegue fazer essa integração para que a pessoa tenha uso aí do serviço.
5: Se a pessoa for se inscrever num concurso público e já estiver registrada no Cadastro Único, por exemplo, a isenção da taxa de inscrição é aplicada automaticamente. Foi assim nas duas edições do Concurso Público Nacional Unificado. O Conecta.gov.br agrega, por exemplo, bancos de dados do Bolsa Família, Cadastro Nacional da Agricultura Familiar, Receita Federal, cadastros ambientais, registro de veículos, infrações de trânsito e muitos outros. Nos últimos 3 anos, já são mais de 13 bilhões de reais de economia para os cofres públicos e para a população. Desde a criação do Conecta.gov.br em 2020, o valor chega a 15 bilhões. Esse cálculo estima o gasto que a população teria com deslocamento e ausência de trabalho e a economia na administração pública caso os dados não fossem integrados. De acordo com o secretário Rogério Mascarenhas, a meta agora é ampliar a adesão dos municípios e estados ao programa. O Conecta.gov.br está disponível em todas as regiões do Brasil, com participação de 22 estados e 15 municípios. Reportagem Carlos Oliveira.
3: O federal recebeu mais de 44 milhões e 300 mil declarações de imposto de renda sobre pessoa física 2026.
4: O resultado supera a expectativa inicial de 44 milhões, um recorde para a entrega dentro do prazo que se encerrou na última sexta-feira.
3: A declaração pré-preenchida alcançou a maior participação, com quase 60% das declarações.
4: E a Receita alerta que o contribuinte que não entregou a declaração dentro do prazo deve providenciar o envio e quanto antes. A multa por atraso ou não entrega é de no mínimo R$ 165,74.
3: Mais de 1.500.000 moradores do Pará e do Amapá passam a contar com internet de melhor qualidade.
4: Foi inaugurada hoje a Infovia 03, nova rota de fibra ótica da Amazônia, que integra o programa Norte Conectado, coordenado pelo Ministério das Comunicações.
3: Com cerca de 800 quilômetros de cabos instalados no leito dos rios amazônicos, a nova Infovia cria um corredor digital entre os dois estados.

0: capacidade de conexão para escolas, hospitais, órgãos de segurança pública, comércios e residências.
1: A tecnologia também reduz falhas no serviço e aumenta a velocidade da internet oferecida à população.
0: E essas foram as notícias do Governo do Brasil.
1: Com a realização da Secretaria de Comunicação Social da Presidência da República.
0: Produção da empresa Brasil de Comunicação.
1: Fique agora com as notícias do serviço e aumenta a velocidade da internet oferecida à população.

0: Federal.
1: Você vai ouvir agora notícias do Poder Judiciário.
2: STF determina que União apresente em 90 dias plano de desocupação da terra indígena Cachoeira Seca, no Pará.
3: STJ entende que ex-policial que sofreu ataque homofóbico ao postar foto com o namorado tem direito à indenização.
2: TST faz campanha para garantir o acesso seguro ao primeiro emprego.
3: Boa noite, eu sou Marcelo Della Libera.
2: E eu, Marcela Luiza.
3: O presidente do Supremo Tribunal Federal, ministro Edson Fachin, deu prazo de 90 dias para que a União apresente um plano de desocupação da terra indígena Cachoeira Seca, no Pará.
2: Segundo o processo, apesar de passados 10 anos da homologação da terra indígena, a retirada dos invasores não foi realizada. Pelo contrário, a situação se agravou com novas invasões, expansão do desmatamento e avanço de atividades garimpeiras.
3: O governo federal também deve criar um comitê de monitoramento externo para proteção territorial, a regularização fundiária e a atenção à saúde dos povos indígenas isolados e de contatos recentes.
2: A União ainda precisa apresentar em até 15 dias o cronograma atualizado do plano de trabalho para a criação do Parque Nacional Tanaru. A área fica em Rondônia, na fronteira com a Bolívia, e será destinada à preservação da memória do povo Tanaru.
3: Ex-policial que sofreu ataque homofóbico após publicar foto com o namorado em rede social terá direito à indenização.
2: A decisão é do STJ. Fátima Uchoa.
4: O homem publicou no Facebook uma foto beijando o namorado depois da cerimônia de formatura como soldado da Polícia Militar do Distrito Federal. Após mensagens homofóbicas, o ex-policial deixou a carreira militar e pediu reparação moral contra o autor da ofensa. Ao reformar sentença que fixou indenização de R$ 1.850, o Tribunal de Justiça do DF considerou não haver justificativa para a condenação. Já no STJ, a terceira turma estabeleceu os danos morais em R$ 10.000, avaliando que, embora os comentários ofensivos não se enquadrem nos tipos penais clássicos dos crimes contra a honra, o conteúdo e o contexto em que foram proferidos violam direitos da personalidade. A relatora foi a ministra Nancy Andrighi.
3: Aprendizagem é a palavra-chave da campanha do TST para garantir o acesso ao primeiro emprego.
2: Com o slogan Vida de Aprendiz, começar certo faz toda a diferença. A ideia é mostrar que estudo e trabalho devem seguir juntos. Mila Amaral.
5: Com foco na geração Z e no setor empresarial, a campanha mostra que é possível entrar no mercado de trabalho de forma segura, com todos os direitos garantidos e sem abandonar os estudos. A programação faz parte das ações desenvolvidas pelo Programa de Erradicação do Trabalho Infantil e de Estímulo à Aprendizagem, em alusão ao Dia Mundial contra o Trabalho Infantil, realizado em 12 de junho. Com a campanha, a Justiça do Trabalho visa conscientizar jovens e crianças sobre a importância da garantia do primeiro emprego, por exemplo.
3: A propaganda eleitoral no rádio, na televisão e na internet só começa em 16 de agosto.
2: Mas a partir de 5 de julho, os pré-candidatos já podem fazer a chamada propaganda intrapartidária. Estevam Furtado.
6: Esse tipo de divulgação é permitido apenas dentro dos partidos durante as prévias e convenções, que neste ano acontece entre 20 de julho e 5 de agosto. O objetivo é apresentar nomes que vão disputar a indicação da legenda para as eleições. Quem descumprir as regras pode ser multado em valores que variam de 5 a 25 mil reais.
3: Justiça Federal condena poder público a recuperar o complexo histórico de Fordilândia, no Pará.
2: A ação foi movida pelo MPF, Amanda Nascimento.
7: O local foi construído em 1927 pelo empresário norte-americano Henry Ford para explorar.

0: extração de borracha na Amazônia. Mas depois do fim do projeto, em 1945, as terras e benfeitorias passaram para o governo brasileiro. Mas o complexo ficou abandonado. E agora, para garantir a preservação do que restou de Fordilândia, a Justiça Federal determinou a criação de um plano de recuperação e conservação para os imóveis e ruínas e a regularização das terras do distrito, que devem ser realizados de forma solidária pela União, IFAM, Governo do Pará e Município de Aveiro, sob pena de multa diária de 5 a 10 mil reais.
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1: Boa noite.
2: E até amanhã.
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0: Ricardo Nakaoka.
1: E estes são os destaques de hoje do Jornal do Senado, que começa agora.
2: O Congresso analisa propostas que buscam reduzir desigualdades raciais expostas em atlas da violência.
1: Parlamentares defendem ação contra facções, mas alertam para a soberania do Brasil.
2: Inteligência artificial e desinformação desafiam eleições de 2026, segundo especialistas.
1: Boa noite.
0: Boa noite.
1: 3 em cada 4 vítimas de homicídio no Brasil são negras. O dado por si só revela a dimensão da desigualdade apontada pelo Atlas da Violência 2026. O levantamento mostra que pretos e pardos são as principais vítimas da violência letal no país e também a maioria das mulheres assassinadas dentro de casa.
2: No Congresso, propostas buscam financiar políticas de reparação e promoção da igualdade racial. A repórter Marcela Diniz tem os detalhes.
3: O Atlas da Violência 2026 revela que 77% das pessoas assassinadas são pretas ou pardas e 67,5% das vítimas de feminicídio também. Para a doutora em filosofia e professora Catiúcia Ribeiro, os dados devem ser entendidos numa perspectiva histórica, a que leva em conta que o racismo é um princípio organizador da violência estatal e social no Brasil e que isso é herança direta dos quase 4 séculos de economia escravocrata. Catiúcia cita o Fundo de Promoção da Igualdade Racial em debate no Senado e a PEC da Reparação em análise na Câmara como contribuições que o Congresso pode dar na reparação dessas disparidades raciais.
4: Não haverá paz enquanto a maior parte da população desse país estiver submetida à subalternização econômica e à violência física. Colocar esses projetos como prioridade é demonstrar que o parlamento está disposto a sair da retórica e passar para uma ação concreta de reconstrução do Brasil.
3: O autor da PEC que institui o Fundo de Promoção da Igualdade Racial é o senador Paulo Paim, do PT do Rio Grande do Sul.
5: O racismo estrutural ainda define o destino de milhões de brasileiros e brasileiras. É por isso que precisamos ter um instrumento concreto, permanente e com financiamento garantido para enfrentar essas desigualdades históricas.
3: A criação do Fundo de Promoção da Igualdade Racial foi proposta há 10 anos. Desde março de 2023, a PEC aguarda designação de novo relator.
1: A senadora doutora Eudócia, do PSDB de Alagoas, defendeu a criação de uma comissão parlamentar mista de inquérito, a CPMI DMG Master, para investigar supostas irregularidades no sistema de crédito consignado do INSS e a atuação de instituições financeiras envolvidas.
2: Ela afirmou que há indícios de um esquema que precisa ser apurado nas instâncias adequadas. A senadora anunciou a coleta de assinaturas para viabilizar a instalação da CPMI e pediu apoio dos parlamentares para a iniciativa.
1: E o senador Confúcio Moura, do MDB de Rondônia, comemorou acordos entre a FUNAI e o INCRA para regularizar áreas ocupadas por produtores rurais do estado. Segundo o parlamentar, a medida beneficia famílias que vivem há décadas em regiões classificadas como áreas de interesse indígena.
2: Confúcio afirmou que muitos produtores de Rondônia enfrentavam dificuldades para obter crédito rural e regularizar propriedades por causa da indefinição fundiária. O senador destacou a atuação conjunta de parlamentares, prefeitos, técnicos do INCRA e representantes da FUNAI na construção dos acordos.
6: Então esse pessoal tava uma aflição, sem crédito, trabalhando na unha, tirando leite.

0: café, tá tendo cacau, fazendo suas pastagens, tá lá dentro dessas áreas há muito tempo. Mas aí conversamos aqui, vem há uns 2 anos trabalhando com a FUNAI entendeu isso, o INCRA foi maravilhoso em apresentar os mapas.
1: 2026 será um ano de eleição marcada pela inteligência artificial e pela disputa de narrativas nas redes sociais. O desafio será garantir que a tecnologia não comprometa a confiança do eleitor.
2: Faltando 2 meses e meio para o início da propaganda eleitoral gratuita de 2026, o Conselho de Comunicação Social do Congresso debateu as regras para as campanhas políticas na internet e os riscos do uso de ferramentas de IA. A repórter Patrícia Oliveira traz as informações.
3: Em março, o TSE editou as novas regras sobre o uso de IA na propaganda eleitoral, nas postagens de conteúdo político e a responsabilidade das plataformas digitais na recomendação e moderação desse conteúdo. Maria Paula Almada, especialista em tecnologia digital, destacou a dificuldade da população em geral em diferenciar conteúdos reais dos gerados por inteligência artificial.
4: Apenas 27% dizem conseguir identificar fake news com facilidade. É difícil até para os especialistas identificarem o que é verdade e o que é manipulado.
3: Para os debatedores, o maior desafio é combater a desinformação, garantindo a liberdade do eleitor ao exercício do voto e a proteção do processo eleitoral. O advogado e professor Diogo Reis cobrou a participação do legislativo.
5: Talvez uma revisão das leis que é do tempo do Orkut e para a legislação atual, considerando o cenário de inteligência artificial generativa, redes sociais extremamente dinâmicas.
3: Nenhuma plataforma digital avaliada no Índice de Transparência de Redes Sociais oferece condições significativas de acesso a dados de anúncios, inclusive de conteúdo político eleitoral.
1: E a decisão de enquadrar o PCC e o Comando Vermelho como organizações terroristas pelo governo dos Estados Unidos abriu uma nova discussão no Senado sobre o enfrentamento ao crime organizado.
2: Parlamentares defendem medidas mais rígidas para combater o financiamento das facções, mas alertam que a cooperação internacional não pode comprometer a soberania e a autonomia das instituições brasileiras. Repórter Marcela Cunha.
6: Para o senador Sérgio Moro, do PL do Paraná, a decisão pode facilitar o bloqueio de bens das facções no exterior e ampliar a cooperação internacional contra o crime organizado.
7: Uma vitória diplomática para o Brasil. Essa classificação vai ter um impacto principalmente na facilitação do congelamento dos ativos, ou seja, dos bens dessas organizações terroristas que muitas vezes são mantidas no exterior.
6: Já o presidente da Comissão de Relações Exteriores e Defesa Nacional, senador Nelsinho Tradi, do PSD de Mato Grosso do Sul, afirmou que toda medida que ajude a melhorar a segurança pública será apoiada, mas defendeu que o Congresso discuta os limites da decisão para evitar interferência externa.
8: Ninguém aqui quer passar a mão em cima de cabeça de bandido. Agora, usar esse mecanismo para poder ferir a soberania nacional, isso nós não vamos também aceitar e não vamos admitir.
6: Nelsinho Tradi informou que pretende promover uma discussão sobre o assunto na Comissão de Relações Exteriores e Defesa Nacional e na Comissão Mista de Controle da Atividade de Inteligência. O tema já passou pelo Senado durante a análise do projeto Antifacção, que endurece o combate a organizações criminosas. Na ocasião, os senadores discutiram a tentativa de equiparar facções e milícias a organizações terroristas, mas a proposta não foi aprovada.
1: A partir de hoje, o conteúdo da Rádio Senado ganha um novo espaço para chegar ao público. Entrevistas, debates e as principais notícias produzidas pela emissora passam a estar disponíveis em uma playlist exclusiva no canal da TV Senado no YouTube.
2: Os internautas poderão acompanhar quadros do programa Conexão Senado e também do Jornal do Senado, exibido diariamente na Voz do Brasil. O repórter Rodrigo Rezende conta os detalhes.
9: Perdeu alguma entrevista do programa Conexão Senado ou quer indicar algum conteúdo do programa para um amigo? Ou quem sabe ouvir novamente com mais atenção o Jornal do Senado transmitido durante a Voz do Brasil. Agora você pode acessar esses e outros conteúdos da Rádio Senado em uma playlist exclusiva no canal do YouTube da TV Senado. Fernanda Nardelli, coordenadora de distribuição da Rádio Senado, ressalta que a presença da emissora no canal da TV Senado, que tem mais de 1,8 milhão de inscritos, é mais uma forma de disseminação de conteúdos do Senado para os cidadãos brasileiros, além de demonstrar a integração dos veículos de comunicação do Senado Federal.
10: Eu falo assim que é um jogo de ganha-ganha, né? A rádio

0: ganhar em alcance, a TV vai ganhar na variedade de conteúdo e, assim, o nosso principal objetivo, claro, o cidadão vai ganhar tendo mais acesso aí a outros programas, outros formatos.
1: Gesiel Carvalho, apresentador do programa Conexão Senado, destaca que a iniciativa de postagem dos cortes dos quadros e entrevistas no YouTube irá facilitar a vida dos cidadãos e contribuir com o compartilhamento dos materiais.
2: Facilita muito também a vida do ouvinte que quer espalhar o nosso conteúdo e até compartilhar o Conexão do Dia se ele perdeu alguma coisa.
1: Para acessar todo esse conteúdo, basta ir até youtube.com/TV Senado, clicar na guia Playlists e localizar Rádio Senado.
3: Edição de Paula Groba e trabalhos técnicos de João Lira. O Jornal do Senado fica por aqui. Acompanhe agora as notícias da Câmara dos Deputados. Boa noite.
4: Boa noite e até amanhã.

0: do câncer infantil em cursos nas áreas de saúde.
1: Comissão aprova novas categorias de reserva de vaga em estacionamento.
0: Boa noite. Comissão aprova aumento do número de vagas de estacionamento reservadas para pessoas com deficiência e para idosos com mais de 80 anos. A repórter Daniele Lessa tem as informações.
2: A Comissão de Desenvolvimento Urbano da Câmara dos Deputados aprovou o projeto que amplia a reserva de vagas em estacionamentos para pessoas com deficiência e faz ajustes nas regras para vagas reservadas aos idosos. Atualmente, a legislação garante pelo menos 2% das vagas para veículos que transportem pessoas com deficiência e 5% para pessoas idosas, tanto em estacionamentos públicos quanto privados. Com a aprovação do projeto, o percentual para pessoas com deficiência passa para no mínimo 3% do total de vagas, respeitando as normas de acessibilidade, como espaço adequado para a circulação de cadeira de rodas. No caso das pessoas idosas, o texto mantém o percentual mínimo de 5% das vagas, mas cria uma regra específica para estacionamentos com mais de 100 vagas. Nesses casos, deverá haver pelo menos uma vaga exclusiva para pessoas com 80 anos ou mais, posicionada de forma a garantir maior comodidade. Para o relator da proposta, deputado Saulo Pedroso, do PSD de São Paulo, o aumento no número de vagas deve acontecer junto com o respeito às normas de acessibilidade, inclusive nos estacionamentos privados.
3: Não só nos espaços públicos, nos espaços privados também. Teve até uma certa resistência em relação aos empreendimentos privados, mas a gente precisa conscientizar todo mundo que eles precisam de uma atenção especial, né, que é merecida, e que a possibilidade que a gente tem aí vagas disponíveis que atendam com qualidade, com o tamanho adequado dentro da norma, é fundamental para que o dia a dia das pessoas com deficiência seja um dia a dia comum como o nosso.
2: A proposta que aumenta o número de vagas de estacionamentos reservadas para pessoas com deficiência e para idosos com mais de 80 anos altera o Estatuto da Pessoa com Deficiência, o Estatuto da Pessoa Idosa e a Lei de Acessibilidade. E agora será analisada nas comissões de Viação e Transportes e de Constituição e Justiça. Da Rádio Câmara de Brasília, Daniele Lessa.
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5: Saúde. Avança na Câmara projeto aprovado que inclui o tratamento do câncer infantil em conteúdo de cursos de saúde. Acompanhe na reportagem de Luiz Cláudio Canuto.
6: A Comissão de Educação aprovou projeto que inclui a oncologia pediátrica como tema a ser tratado nas disciplinas dos cursos das áreas de saúde. A exigência seria incorporada à Política Nacional de Atenção à Oncologia Pediátrica. O projeto é do deputado Eduardo da Fonte, do PP de Pernambuco. E o texto foi aprovado com mudanças propostas pelo relator, deputado doutor Fernando Máximo, de Rondônia. Máximo explicou que a criação e alteração do currículo dos cursos

0: são atribuição do Conselho Nacional de Educação. Por isso, em vez de prever uma disciplina, o projeto trata o tema como conteúdo. Para ele, a mudança resolve o impedimento de mudar o currículo ao incluir a matéria como um tema transversal.
1: Porque nós sabemos que hoje o câncer infantil tem acometido milhões de crianças Brasil afora e tem levado à morte muitas delas, e um dos problemas sérios que nós temos é o diagnóstico tardio. Muitas das vezes, se a gente consegue diagnosticar numa fase mais preliminar o tumor, numa fase mais inicial, a gente acaba conseguindo tratar e curar totalmente a criança. Mas quando esse diagnóstico é feito tardiamente, infelizmente, às vezes tem metástase para outros órgãos, tem mais dificuldade de diagnosticar e de tratar.
0: Pelo texto aprovado, os cursos em funcionamento teriam prazo de 12 meses a partir da entrada em vigor da lei para adaptar os currículos. A proposta vai ser analisada em caráter conclusivo pela Comissão de Constituição e Justiça. Para virar lei, precisa ser aprovada pela Câmara e pelo Senado. Da Rádio Câmara de Brasília, Luiz Cláudio Canuto.
2: Relator conclui a leitura de parecer que une propostas sobre a redução da maioridade penal. A repórter Silvia Munhato acompanhou a reunião da Comissão de Constituição e Justiça da Câmara em que o tema foi discutido.
3: As três propostas de emenda à Constituição que reduzem a maioridade penal no Brasil de 18 para 16 anos avançaram na Comissão de Constituição e Justiça da Câmara. O relator, deputado Coronel Assis, concluiu a leitura do seu relatório favorável à mudança e foram concedidas vistas aos textos. Os pedidos de vistas pelos deputados permitem que as propostas sejam discutidas e votadas após duas sessões do plenário. Os deputados que se opõem à mudança tentaram barrar o avanço por meio de requerimento de retirada de pauta, mas ele foi rejeitado por 42 votos a 7. A deputada Talíria Petrone, do PSOL do Rio de Janeiro, disse que os adolescentes que cumprem medidas socioeducativas representam menos de 2% do total de pessoas cumprindo penas.
4: Quando nós olhamos os indicadores de reincidência no socioeducativo, eles estão em torno de 13%, aqueles que voltam a cometer infrações. Quando nós olhamos para o sistema prisional, que o Supremo já disse que é um estado inconstitucional de coisas, nós vemos que há uma reincidência de quase 50%.
3: Já o deputado Kleber Verde, do Maranhão, defendeu a redução da idade.
5: Até diante de vários crimes praticados no nosso país por adolescentes, infelizmente, delinquentes, que precisam entender que uma vez envolvidos em crime, ele vai pagar por isso. Ele não pode ficar impune.
3: O deputado Coronel Assis disse que as propostas sobre a redução da maioridade penal são admissíveis perante o regramento jurídico atual. Segundo ele, a Convenção da ONU dos Direitos da Criança veda apenas penas cruéis, degradantes, prisão perpétua ou morte para crimes cometidos por menores de 18 anos. Mas ele retirou de uma das propostas dispositivos que concediam às pessoas maiores de 16 anos direitos como de casar e celebrar contratos, além de tornar o voto obrigatório. O relatório se alinha à proposta feita pelo deputado Capitão Alden, do PL da Bahia, que fala em responsabilidade penal para maiores de 16 e até 18 anos, nas hipóteses de crimes hediondos e outros crimes graves, mas exige uma avaliação individualizada sobre a compreensão do jovem em relação ao crime cometido e assegura a separação entre jovens e adultos durante a execução da pena. Atualmente, jovens maiores de 16 anos que cometem infrações graves cumprem medidas socioeducativas de internação por no máximo 3 anos. Caso as propostas sejam aprovadas da CCJ, elas terão seu mérito analisado por uma comissão especial. Da Rádio Câmara de Brasília, Silvia Munhato.
6: Trabalho. A Comissão de Trabalho da Câmara aprovou o retorno da assistência sindical obrigatória em rescisões de trabalho, alterando a reforma trabalhista. O texto ainda precisa ser avaliado por outras instâncias, como explica a repórter Emanuele Brasil.
7: A Comissão de Trabalho da Câmara dos Deputados aprovou proposta que retoma a obrigatoriedade da assistência sindical para validar a rescisão de contratos de trabalho de empregados com mais de 1 ano de serviço. A medida que altera a consolidação das leis do trabalho reverte uma das principais mudanças da reforma trabalhista de 2017, que havia tornado a homologação facultativa. O texto foi aprovado com mudanças sugeridas pelo relator, deputado Bongás, do PT do Rio Grande do Sul. O parecer restabelece que o instrumento de rescisão ou recibo de quitação só terá validade se firmar

0: com a assistência do sindicato da categoria ou, na ausência deste, de uma autoridade do Ministério do Trabalho e Emprego, sem custos para o trabalhador. Segundo Bongás, a mudança visa corrigir um desequilíbrio na relação entre empregado e empregador no momento do término do contrato.
1: Quando a reforma trabalhista foi votada, eu votei contra, o sindicato foi afastado e o trabalhador ia com o patrão, ou da RH, e aí quando o cálculo era feito, muitas vezes era lesado, roubava o direito do trabalhador. Naquele momento, o sindicato precisaria estar junto. E esse projeto, ele exatamente repõe a presença. E o trabalhador ia com o patrão, ou da RH, e aí quando o cálculo era feito, muitas vezes era lesado, roubava o direito do trabalhador. Naquele momento, o sindicato precisaria estar junto. E esse projeto, ele exatamente repõe a presença do sindicato na hora da rescisão. O sindicato tem os seus técnicos, os próprios sindicalistas sabem fazer esse cálculo corretamente para nenhum trabalhador ser lesado. E esta votação que nós fizemos, que eu pude ser o relator na Comissão do Trabalho, repõe este direito para o nosso trabalhador. Nenhum trabalhador pode ser lesado.
0: Entre as medidas, o texto estabelece a intervenção sindical prévia como um procedimento necessário para demissões sem justa causa, sejam elas individuais ou coletivas. A proposta também exige que a extinção do contrato por acordo entre empregado e empregador também seja homologada pelo sindicato ou pelo Ministério do Trabalho. Além disso, o texto determina que a cláusula de arbitragem em contratos de trabalhadores com remuneração superior a duas vezes o teto do INSS só será válida se tiver assistência sindical. A proposta deverá ser votada agora pela Comissão de Constituição e Justiça e depois pelo plenário. Da Rádio Câmara de Brasília, Emanuele Brasil.
2: Agricultura.
3: Proposta que apoia práticas sustentáveis na agricultura familiar. O repórter José Carlos Oliveira explica as medidas.
4: Duas comissões da Câmara dos Deputados aprovaram um projeto de lei que inclui incentivos a práticas sustentáveis de produção agropecuária na Lei da Agricultura Familiar, que está valendo desde 2006. Se virar em lei, os incentivos de crédito e o apoio às mulheres agricultoras passarão a constar formalmente da Política Nacional da Agricultura Familiar e Empreendimentos Familiares Rurais. Relator na Comissão de Agricultura, o deputado Enderson Pinto do Pará, explica algumas das práticas sustentáveis previstas no texto.
5: Para recuperação de pastos e solos, por exemplo, que é cada vez mais trabalhar práticas sustentáveis que possam garantir o aumento da produtividade e redução aí nos desmatamentos e também recuperar as áreas degradadas, para nós é fundamental. O projeto ele traz dois viés. O primeiro, para quem faz esse tipo de prática, ele incentiva ou doação financeira, como também acesso ao crédito com juros mais reduzidos.
4: A proposta também foi aprovada na Comissão de Defesa dos Direitos da Mulher, sobretudo em relação às linhas especiais de crédito rural destinadas às agricultoras, como ressalta Enderson Pinto.
5: Ele traz algo mais diferenciado ainda para as mulheres rurais, ou seja, as mulheres que também vivem do setor agropecuário, terem acesso a um financiamento com juros ainda mais baixos, porque hoje, de forma geral, há sim essa discrepância ainda nessa questão da equidade nesse tratamento entre os gêneros, e isso é uma preocupação.
4: O projeto de apoio a práticas sustentáveis na agricultura familiar já foi aprovado pelo Senado e depende apenas da aprovação final das comissões de Finanças e Tributação e de Constituição e Justiça da Câmara. Da Rádio Câmara de Brasília, José Carlos Oliveira.
2: Meio Ambiente.
6: A comissão aprova projeto que incentiva a reciclagem e gera desconto nas contas de luz e água. A repórter Júlia Lopes nos conta como vai funcionar.
7: O Brasil produz mais de 77 milhões de toneladas de lixo por ano e cerca de 40% desse total ainda é destinado a lixões em todo o país. Para incentivar a reciclagem e enfrentar esse problema, a Comissão de Desenvolvimento Urbano da Câmara dos Deputados aprovou uma proposta apresentada pela deputada Fernanda Pessoa, do Ceará. O projeto de lei criou o programa Recicla Clash, que prevê a concessão de um tipo de cashback ou crédito financeiro para pessoas que realizarem a reciclagem correta de resíduos sólidos. Esse valor poderá ser convertido em descontos nas contas de energia elétrica e de água. O projeto tem como objetivo reduzir o descarte irregular de materiais recicláveis no meio ambiente, promover a educação ambiental e estimular o consumo consciente. A iniciativa também busca fortalecer a participação de cooperativas e catadores de recicláveis, além de incentivar a economia circular. Segundo dados da Associação Brasileira de Resíduos e Meio Ambiente, do total de lixo produzido no país, cerca de

0: 2 milhões de toneladas são coletadas diretamente nas residências. Para se ter uma dimensão desse volume, ele seria suficiente para cobrir aproximadamente 3.400 campos de futebol. De acordo com o texto do projeto, o funcionamento do programa começa com o cadastro do consumidor em uma plataforma digital vinculada à iniciativa. Nesse momento, a pessoa informa seus dados pessoais e associa as contas de água e de energia elétrica. Em seguida, os resíduos recicláveis devem ser levados aos pontos de coleta credenciados como cooperativas de reciclagem, ecopontos ou estabelecimentos parceiros. Na entrega, o material é pesado e registrado no sistema, gerando uma pontuação proporcional ao volume e ao tipo de resíduo reciclado. Essa pontuação acumulada é então convertida em crédito financeiro, garantindo descontos diretos nas contas de água e de luz. Após a regulamentação pelo governo federal, a gestão do programa ficará sob responsabilidade do Ministério do Meio Ambiente, em parceria com as Agências Nacionais de Energia Elétrica, a ANEEL, e de Águas e Saneamento Básico, a ANA. Para o relator da proposta, deputado Cobalcini, do MDB de Santa Catarina, a medida, que já é adotada em outros países, traz benefícios tanto para a população quanto para o meio ambiente.
1: Será importantíssimo para o Brasil, porque premia, né, quem recicla, vai receber um valor como prêmio, e premia o meio ambiente, porque nós daremos o destino correto para todo o lixo, especialmente o lixo reciclado.
0: O projeto, que busca ampliar a reciclagem correta por meio de descontos nas contas de água e luz, segue agora para análise na Comissão de Minas e Energia. Da Rádio Câmara de Brasília, Júlia Lopes.
2: 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Educação.
3: Comissão aprova tratamento diferenciado para estudantes com mandatos em entidades representativas. A repórter Mônica Tati nos conta como serão as regras.
4: Universitário que exerce mandato em entidade estudantil poderá ter tratamento diferenciado na sua instituição de ensino. É o que prevê projeto em análise na Câmara dos Deputados, que estabelece métodos específicos para controle de rendimento e frequência dos estudantes que atuam em entidades representativas como a UNE, as Uniões Estaduais de Estudantes e os DCEs, os Diretórios Centrais dos Estudantes. O relator na Comissão de Educação da Câmara, o deputado Pedro Kizay, do PT de Santa Catarina, destaca a importância de garantir mecanismos que permitam que os estudantes possam conciliar seus estudos com a participação na política. Pedro Kizay explica que o projeto garante que os estudantes que compareçam a eventos oficiais, como assembleias ou congressos, possam recuperar as avaliações e o conteúdo das disciplinas em outro momento.
5: E não seja prejudicado porque está exercendo o direito à cidadania, à organização estudantil e à defesa dos direitos dos estudantes. Isso é muito importante porque reconhece, de um lado, a importância da escola, da educação, da sala de aula, da avaliação, mas ao mesmo tempo legitima e fomenta e apoia a organização estudantil, porque isso produz liderança e cidadania.
4: A proposta, que prevê tratamento diferenciado para os universitários que possuem mandato em entidade estudantil, ainda vai ser votado pela Comissão de Constituição e Justiça. Se for aprovado sem modificações, pode seguir direto para a sanção do presidente da República. Da Rádio Câmara de Brasília, Mônica Tati.
3: Termina agora o jornal Câmara dos Deputados, produzido pela Rádio Câmara. O programa teve trabalhos técnicos de Wellington Teles e apresentação de Luciana Vieira e Tércia Guimarães. Boa noite para você.
6: Uma boa noite. Você fica agora com as notícias do Tribunal de Contas da União.
2: Minuto do TCU.
7: O Tribunal de Contas da União vai monitorar a eficiência de mais de 2 mil hospitais públicos em todo o país. O objetivo é identificar desperdícios, avaliar a gestão e buscar oportunidades para melhorar o uso dos recursos no setor. A iniciativa faz parte do projeto Eficiência na Saúde e vai analisar informações sobre atendimento, produção.